0: Devastando a natureza, enterrando o rio, colocando todo o sistema hídrico dentro de tubos e pavimentando radicalmente a cidade toda.
1: 51% das cidades indicaram no estudo que pretendem desenvolver políticas municipais completas para o tema em 12 a 18 meses. 28% pretendem atuar nas áreas consideradas mais vulneráveis. As ações podem beneficiar cerca de 7 milhões de pessoas entre os 50 milhões de habitantes das cidades envolvidas.
0: Tem muitas cidades que até têm planos, mas os planos são um pedaço de papel pintado, porque a prática real cotidiana de fazer infraestrutura, de estender cidade, de aprovar construções, não mudou nada. E é exatamente por isso que nós estamos numa situação muito complicada. Será que nós vamos precisar esperar morrer literalmente de calor para que a gente possa finalmente fazer essas mudanças?
2: Boa noite, Maurício.
3: Boa noite.
2: Boa noite, Fábio.
3: Oi.
2: Fábio, a nossa entrevistada toca ali em conceitos que envolvem os modos de ocupar o território e os modos de construção. A solução passa necessariamente por isso?
3: Não passa. Realmente o calor entrou na agenda e tem que ser enfrentado. Aliás, Dante fala do inferno como quente, né? Quer dizer, então, calor é terrível, tem um grande impacto na saúde da população. E este calor vai implicar, a gente estava até comentando, né, Maurício, a Copa, o calor vai significar mudança de hábitos, inclusive, quer dizer, com risco, inclusive, de pessoas em determinados horários não poderem ficar ao ar livre e até a médio prazo há uma grande discussão se as pessoas vão poder continuar trabalhando ao ar livre, quer dizer, em termos de atividades agrícolas, ou seja, o calor vai exigir uma mudança de postura e, como foi falado aqui, quer dizer, nós temos que fazer grandes mudanças. Por exemplo, código de obras. Código de obras eu tenho falado há muito tempo, quer dizer, pés direito muito baixos, quer dizer, concentra calor. Ou exige o ar-condicionado que demanda muita energia. Quer dizer, você não pensa nas construções em ventilação cruzada. Ou seja, nós temos que radicalmente mudar. Eu sempre comento que eu fui para Belém durante a COP, e o edifício mais chique de Belém, o apelido dele é Micro-ondas, porque ele tem 1.000 metros quadrados todo de vidro. Imagina isso numa cidade com o clima de Belém. Então, o calor tá para ficar e tem com esse aspecto. Quer dizer, se alguém tinha dúvida sobre mudança do clima, o calor vai mostrar que de fato existe e está no nosso dia a dia.
2: Agora, Maurício, os números mostram um lado positivo. Os gestores compreendem a gravidade, do problema e a urgência desse desafio. Mas também um lado negativo. Faltam verbas, falta planejamento, faltam informações.
4: Bom, eu cobri lá no Rio Grande do Sul quando houve aquele incidente gigantesco, né, que afeta as vidas das pessoas até hoje, né? E ali a gente já tinha uns sinais de que os governos estavam começando a pensar em algo que eles já poderiam ver com muito mais frequência, né? E agora a gente está vendo que existe um risco alto com a chegada do El Niño no segundo semestre, de muita chuva no sul, muito calor em regiões acima disso. Então, isso já está na discussão, porque já sabem o tamanho do prejuízo que pode ser causado. Acho que pelo menos nesse lado de ciência dos governantes, acho que a gente tem entrado num momento diferente. A questão é quando isso acontecer, os efeitos do El Niño no segundo semestre, se a gente vai poder ver políticas públicas eficientes para, enfim, remanejar pessoas para lugares onde haja menos risco para elas, ou então, como o Fábio falou agora, mudanças que, enfim, permitam para as pessoas construírem casas com diferentes padrões, né? Acho que a gente está entrando numa era mais bem informada, mas a gente vai passar por um grande teste do segundo semestre e esse teste também vai definir como é que a gente vai ver essa questão do calor dali para frente, né?
2: O Brasil está entre os países com violações sistemáticas de direitos trabalhistas. É o que revela a Confederação Sindical Internacional.
5: O estudo classifica os países em seis níveis: do 1, que registra violações esporádicas dos direitos dos trabalhadores, ao 5+, com os direitos não garantidos. O Brasil ficou no grupo 4, com violações sistemáticas dos direitos, juntamente com nações como Estados Unidos, El Salvador, Etiópia, Israel e Sérvia. Segundo o documento, o governo e empresas nesses países estão empenhados em sérios esforços para suprimir a voz coletiva dos trabalhadores, colocando direitos fundamentais sob ameaça. Aqui no Brasil, o índice aponta que os direitos de liberdade de associação

0: países que levaram muito a sério essa discussão coletiva, são países em que os índices de desenvolvimento são melhores, porque é uma questão por óbvio, as pessoas têm melhores condições de trabalho, a economia fica mais aquecida porque as pessoas recebem mais dinheiro ou têm mais benefícios.
1: Já em relação ao direito de greve, embora seja assegurado pela Constituição e pela Lei Trabalhista, o levantamento aponta restrições quanto aos objetivos das paralisações, a possibilidade de substituição de trabalhadores em determinadas circunstâncias e uma definição ampla de serviços essenciais, em que o exercício da greve pode ser limitado.
0: O problema que a gente tem aqui no país como um todo é que todas as vezes em que a gente vai discutir direito de greve ou um direito do trabalho de uma forma coletiva, ele é sempre politizado, leva sempre para caminhos da politização, de uma esquerda contra a direita, e não efetivamente discutindo a importância que aquela regulamentação coletiva tem para a sociedade. Agora a gente precisa começar a minimamente organizar. Eu tive um pouco de esperança com essa discussão da 6 por 1. Eu vi movimentos que estavam muito silenciosos voltarem a ter força e eu acho que as pautas elas precisam conversar mais com os trabalhadores para que os trabalhadores possam se sentir mais participantes do movimento.
2: Fábio, eu queria aproveitar essa deixa do nosso entrevistado, quando ele coloca que as pautas precisam conversar mais com os trabalhadores. A gente tem assistido a essa dificuldade, por exemplo, no debate envolvendo a regulamentação do trabalho dos motoristas de aplicativos, né? Parece que chegamos a um desafio no século XXI de fazer a regulamentação conversar com aquilo que, de fato, o novo trabalhador deseja.
3: Não, é um grande desafio, porque se você olhar, quer dizer, o caso dos entregadores é uma coisa muito nova. Quer dizer, esse modelo de trabalho, esse tipo de serviço não existia como nós estamos assistindo e da qual nós dependemos no dia a dia. Então, como encontrar o equilíbrio, eu acho que é o grande desafio. De um lado, é um pessoal que tem uma relação de trabalhista precarizada, são mal pagos. Muitas vezes, até para ganharem mais, tem que se expor a maiores riscos e nós não estamos encontrando um equilíbrio. Outra discussão no Brasil que eu acho que está no Supremo é da pejotização, que eu acho que essa é uma discussão crucial para o Brasil, porque, quer dizer, se cair a pejotização, a pergunta é: nós voltamos à antiga CLT, não voltamos? Então, são questões cruciais e que elas são novas e que elas exigem, na minha opinião, um enfoque equilibrado, mas uma abordagem diferente do que existia, inclusive na época da Constituição de 88 e de toda a legislação trabalhista. Lá, a legislação trabalhista no Brasil, a CLT é de 42. Então, acho que a gente tem que fazer um grande esforço para salvaguardar os direitos dos trabalhadores, acesso à renda, combate à desigualdade, ao mesmo tempo compreendendo esses novos modelos de organização da sociedade. Não é isso?
2: E sempre com participação dos trabalhadores, que é o que se pregou ali, né? Agora, Maurício, Brasil e Estados Unidos figuram no mesmo grupo nesse estudo. Isso chama atenção porque há uma parcela da sociedade brasileira hoje que defende muito o modelo de trabalho americano.
4: E ainda tem uma outra adicional dessa semana, que foi quando os Estados Unidos resolveram sinalizar a ampliação de tarifas contra o Brasil. Um dos elementos que foi citado no dia seguinte era problemas trabalhistas do Brasil, que seriam responsáveis por mais ou menos 12,5% do aumento de tarifas em alguns desses produtos, né? É importante dizer até para o telespectador que isso o governo Trump fez porque ele consegue desviar da Suprema Corte na questão das tarifas. Não é porque eles acham necessariamente que os problemas trabalhistas do Brasil são tão piores que os deles, né? Agora, indo para o que realmente é o centro da questão, que são os direitos trabalhistas no Brasil, né? A discussão da 6 por 1 nesse momento está travada no Senado. A gente ainda não tem clareza sobre o principal elemento dessa questão que está na cabeça das pessoas, pelo menos nesse ano. Pode ser que isso mude para a questão dos aplicativos em breve, mas o 6 por 1 já virou um debate para muita, muita gente, né? Isso está parado no Senado e a gente não tem clareza sobre como isso vai se dar. E a resolução desse debate acho que também vai determinar como as pessoas vão se sentir nesse mundo com mudanças, como o Fábio comentou agora, que precisam de atualização, né? Assim como outros países da América Latina têm uma jornada de trabalho menos intensa, acho que os trabalhadores daqui vão se guiar por essa decisão para saber se a vida deles vai melhorar de verdade ou não, né?
2: Uma ponte de 36 milhões de reais desabou no Acre 2 anos após a inauguração. 4 pessoas ficaram feridas.
1: A ponte, inaugurada em março de 2024, passava sobre o rio Iaco, numa extensão de 232 metros. De acordo com o governo do estado do Acre, a obra foi entregue em dezembro

0: de 2023, menos de 2 anos após o início da construção. A ponte estava interditada desde quinta-feira, após o surgimento de rachaduras, fendas e outros sinais de comprometimento da estrutura. 4 pessoas ficaram feridas, 2 delas em estado grave. Uma das vítimas gravou um vídeo momentos antes do desabamento.
1: Uma ponte dessa, quando se faz, a expectativa é que ela dure décadas, né? Mas essa aqui durou menos de 2 anos.
0: Outro ferido é parente do prefeito de Sena Madureira.
2: Resta agora orarmos pelos feridos para que se recuperem, que Deus apoie as famílias nesse momento e também cobrarmos do governo do Estado que a Procuradoria-Geral do Estado acione a empresa responsável pela construção. Essa ponte tem que ser reconstruída. Este rio tem que ser desbloqueado. Atualmente, o tráfego de barcos aqui é impossível. O rio está bloqueado.
0: A obra foi executada na gestão do ex-governador Gladson Camelli, do Progressistas. Camelli foi condenado no mês passado pelo Superior Tribunal de Justiça a 25 anos e 9 meses de prisão por corrupção, lavagem de dinheiro, peculato e organização criminosa relacionados a desvios em obras públicas. A atual governadora, Maílza Assis, também do Progressistas, disse que a empresa responsável pela construção será responsabilizada. O Código Civil define que empreiteiras são responsáveis pela solidez e segurança de obras por um prazo de 5 anos. A Procuradoria-Geral do Estado vai pedir tutela antecipada para obrigar a empresa a reconstruir a ponte ou oferecer uma solução de travessia para o rio.
3: No próximo bloco, o governo anuncia o primeiro leilão de baterias para armazenar energia renovável. E ainda, a Papa critica os confrontos políticos na primeira visita à Espanha. A gente volta já.

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1: Na primeira visita à Espanha, o Papa Leão XIV criticou os confrontos políticos.
2: No palácio recebido pelo rei Felipe VI, Leão XIV, que tem se desentendido publicamente com o presidente norte-americano Donald Trump, convidou a todos, em nome da verdade, a deixarem de lado as narrativas divisivas e polarizadoras.
3: Por amor à verdade, a abandonar as narrativas divisivas e polarizantes.
2: O pontífice também lamentou que, nos tempos de hoje, mensagem de paz ressoe para alguns ou como um posicionamento ingênuo ou como provocação. O Papa elogiou a Espanha, dizendo que o país vem desempenhando um papel original e fundamental pelo compromisso com o direito internacional e o multilateralismo. Num embate direto com Trump, o primeiro-ministro espanhol, Pedro Sánchez, se recusou a aumentar os gastos com armamentos. É um crítico ferrenho das invasões israelenses da Faixa de Gaza e do Líbano e pressiona a União Europeia a romper comercialmente com Israel. Assim como o antecessor, o Papa Francisco, Leão XIV gosta de esportes. Ele joga tênis, acompanha beisebol e é fã de futebol. Mais cedo, no avião, ainda a caminho da Espanha, disse que prefere o Real Madrid ao Barcelona, sem medo de ficar mal com a torcida catalã. Papa, que estudou e trabalhou no Peru por quase 30 anos e já vibrou pela seleção peruana, ao ser questionado, disse que torcerá para os Estados Unidos nesta Copa. O Peru não se classificou para a Copa de 2026. Ainda a bordo, sobre uma pesquisa recente que apontou uma crescente religiosidade entre os jovens no mundo, o Papa brincou que a maioria, se perguntada, dirá que prefere ver o cantor porto-riquenho Bad Bunny, que faz show em Madrid neste fim de semana, mas ele acha que também terá público. Os jovens espanhóis não decepcionaram e compareceram em peso a um encontro com Leão XIV. A Espanha tem uma importante tradição e história católica e recepcionou o Papa de maneira calorosa, mas os últimos censos têm mostrado queda no número de fiéis e na prática religiosa. Não foi por acaso que Leão XIV escolheu o país para a primeira visita do seu pontificado na Europa, além da Itália. A imigração também será tema da visita. O Papa vai às Ilhas Canárias, uma das principais portas de entrada de refugiados na Espanha e na Europa. Leão XIV fica em Madrid até segunda, dia 8. Na terça, seguirá para Barcelona e encerrará a viagem nas Ilhas Canárias. O Papa voltará ao Vaticano na sexta, dia 12.
1: Maurício, agora, um Papa que prega, né, que critica as narrativas que dividem a sociedade, não pode chegar na Espanha e dizer que prefere o Real Madrid.
4: Pois acho que ele vai tomar uma pequena vai em Barcelona, dependendo de quem ele encontrar por lá, né?
1: Ele já dividiu o país ao meio.
4: E tem outra questão na Espanha também, que é, enfim, tem um grupo muito importante dentro da Igreja Católica, o Opus Dei, que tem uma grande presença num território espanhol, né? E ele não tem exatamente o melhor relacionamento com esse grupo. Essa é a outra bomba que ele vai desarmar nessa viagem, a outra bomba política que talvez não seja imediatamente visível, mas só o fato dele se encontrar com o primeiro-ministro Sánchez no momento em que o primeiro-ministro é uma das vozes mais altas contra guerras na Europa e no Oriente Médio, também é uma sinalização de que a política para ele é um tema importante.
1: Eu ia te perguntar isso, desculpa te interromper, foi um recado do Vaticano ou é um recado do Vaticano?
4: Não existe acidente em visita do Vaticano, né, de visita do Papa. Ele escolhe com motivos muito claros, né, alguns deles que podem ser pastorais e outros que podem ser políticos. Acho que nessa viagem ele une um pouco dos dois, né? Mas só o fato dele manter a viagem e completar essa viagem tão proximamente ao momento que o governo espanhol foi tão crítico e criticado também pelo presidente dos Estados Unidos, Donald Trump, por sua postura contra as guerras, é também uma sinalização para o mundo de que ele quer estar ao lado das pessoas que são contra os conflitos, né?
1: Com o tema da imigração incluído na
4: com
1: visita,
4: o tema das,
1: né?
4: Exatamente. As Ilhas Canárias acho que tem um papel importante nessa discussão de imigração na Europa, né? E, enfim, agora vamos ver se ele consegue sobreviver ao derby Real Madrid-Barcelona, que é tão amargo quanto é para nós um dos nossos derbys aqui, né?
1: O Brasil programa para dezembro o primeiro leilão de baterias para armazenar a energia gerada por usinas solares e eólicas.
5: Foram 2 anos de espera. O Ministério de Minas e Energia publicou na quarta-feira as diretrizes para o primeiro leilão de baterias da história do Brasil.

0: Brasil. Ele acontecerá no mês de dezembro, em duas etapas. A primeira será destinada à indústria nacional. Depois, o leilão será aberto para empresas estrangeiras. Os contratos terão 15 anos de duração, com início de suprimento em 1º de agosto de 2028.
1: Nós temos a matéria-prima, nós temos a tecnologia dentro do nosso país, nós temos escala, porque somos um país de mais de 200 milhões de habitantes. Tudo isso ajuda a que o preço nacional consiga ser competitivo em pouco tempo.
0: Na prática, as estruturas contratadas pelo leilão vão funcionar como grandes reservatórios de energia. Cerca de 20% da energia produzida no país em parques eólicos ou solares são desperdiçados por causa da limitação de transmissão da rede elétrica. Com essas novas baterias, o excedente gerado poderá ser usado nos horários de pico, quando há aumento na demanda.
2: As baterias, elas entram justamente para que a gente consiga fazer com que esse grande recurso que a gente tem no Brasil, que a gente é muito abençoado, consiga ser despachável, né? Então a gente vai poder carregar o sistema, né, com essas baterias ao longo do dia ou ao longo da noite e injetar quando a gente precisa mais.
0: O leilão poderá movimentar mais de 10 bilhões de reais em investimentos e contratar cerca de 2 gigawatts de capacidade de armazenamento. É considerado mais um passo importante em um momento de transição energética.
3: A gente tem tido episódios como, por exemplo, no Dia dos Pais do ano passado, onde a gente quase teria perdido o controle do sistema elétrico brasileiro por uma sobreoferta de geração, né? Tem momentos onde o Operador Nacional do Sistema, o ONS, não consegue reduzir tanto a produção das usinas como ele precisaria. Então, nesse momento, a bateria é totalmente estratégica.
4: E neste domingo, o ONS, o Operador Nacional do Sistema Elétrico, vai acionar pela primeira vez o plano emergencial para reduzir a geração de energia no país. A medida será adotada após a previsão de excesso de oferta de eletricidade amanhã e busca evitar riscos de apagões. Feldman, ao falar do leilão numa rede social, o ministro Alexandre Silveira, de Minas e Energia, lembrou que anos atrás, abre aspas, a presidente Dilma já defendia a importância de armazenar a energia gerada pelo vento e pelo sol. Aquela frase que ficou histórica da Dilma, né, de armazenar vento. O ministro também classificou esse passo do leilão como um passo histórico. É isso tudo mesmo?
5: Não, quer dizer, você tem que ter um bom planejamento, né? Inclusive porque nos dias de hoje também, quer dizer, você tem aí temperaturas mais amenas, com temperaturas mais amenas você gasta menos energia, não é isso? Se você continua produzindo o solar e a eólica, você tem uma super oferta de energia. Então, quer dizer, do ponto de vista de planejamento, é fundamental que você tenha essa capacidade de gerenciar o sistema como um todo, sem desperdiçar energia, porque como foi falado aqui na matéria, quer dizer, muitas vezes o Brasil está produzindo nas fontes que antigamente eram alternativas, hoje são muito importantes na matriz energética, o solar e a eólica, você produz e se você não tem como transmitir essa energia, você está desperdiçando. E a matéria também falou, em períodos que também tem chuva muito intensa, as hidrelétricas estão produzindo muito. Então, isso exige, de fato, um bom planejamento e, quer dizer, que não é exatamente o que está acontecendo nesse momento, você conseguir caminhar na transição energética de abrir mão da energia gerada por carvão, porque é o que a gente chama a base fixa, que é a energia de carvão, as chamadas térmicas, e também usina nuclear. Quer dizer, se você consegue planejar bem o sistema, você pode dispensar o combustível fóssil, nesse caso, e daí também pode tornar cada vez menos desimportante a energia nuclear. Porque o grande argumento da energia nuclear é que a energia nuclear é uma fonte fixa, só que ela é polêmica, traz riscos. Então, quer dizer, é muito importante que o Brasil caminhe nessa transição, mas leve em conta a necessidade, eu quero insistir, de abrir mão do combustível fóssil.
4: A seguir, Peru vai às urnas amanhã para escolher o novo presidente. E mais, União Europeia oficializa veto à carne brasileira a partir de setembro. A gente volta já.

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2: A União Europeia oficializou o veto à carne e aos produtos de origem animal do Brasil a partir de setembro.
3: Segundo a União Europeia, o Brasil não ofereceu informações que garantam a aplicação das medidas necessárias para assegurar o cumprimento, até 3 de setembro, dos requisitos estabelecidos no Regulamento Delgado, que proíbem o uso de medicamentos antimicrobianos em animais ou produtos de origem animal. A medida foi anunciada há quase um mês, poucos dias após o acordo comercial provisório entre Mercosul e União Europeia. Em abril, o governo brasileiro proibiu parte dos antimicrobianos usados para estimular o crescimento e aumentar a produtividade animal. Mas os europeus avaliaram que ainda faltavam garantias adicionais. A decisão ameaça um mercado que movimentou quase 2 bilhões de reais no ano passado. Para voltar à lista dos países autorizados a vender à Europa, o Brasil precisará comprovar que cumpre integralmente as regras europeias durante todo o ciclo de vida dos animais exportados. Em nota, o governo disse que vai tomar imediatamente todas as medidas necessárias para reverter essa decisão e garantir o fluxo de vendas dos produtos para o mercado europeu, para o qual exporta há 40 anos.
2: Fábio, objetivamente, a medida tem respaldo sanitário ou é protecionismo?
4: Eu acho que tem respaldo sanitário, sim, porque a presença de determinadas substâncias na carne para o crescimento, aqui antimicrobianos, o Brasil, quer dizer, outras questões, por exemplo, quando você tem um problema no mundo e no Brasil, que é o uso de antibiótico na pecuária animal, quer dizer, e com um grande impacto na saúde. Então, eu acho que eu vejo isso como uma oportunidade para o Brasil para fazer a transição adequada, não apenas para o consumidor europeu, mas para o consumidor brasileiro, porque o consumidor brasileiro consome esse mesmo produto com a mesma substância ou antimicrobiana ou grande intensidade de antibiótico, que é uma loucura. E o antibiótico, a médio prazo, tem um problema que é a resistência. Quer dizer, você já fala no mundo numa medicina sem antibiótico e o uso de antibiótico na pecuária, no mundo, é uma loucura.
2: Agora, Maurício, o Brasil, quer dizer, os países do bloco europeu e do Mercosul passaram 25 anos discutindo esse acordo. O Brasil não fez a lição de casa?
5: Eu acho até que essa expectativa de um período de transição mais amplo era dada meio como certa no governo e acabou nos confirmando assim, né? E é importante lembrar também que esse é o primeiro grande obstáculo que aparece desde que o acordo passou a ser aplicado de forma provisória, porque ele ainda também depende de uma confirmação da Corte Europeia, algo que pode levar até um ano, dois, né? Isso atende a agricultores franceses, em especial, poloneses, que têm reclamado da carne brasileira já faz muito tempo, né? Agora também, isso também vai testar a diplomacia brasileira junto aos outros corpos do acordo União Europeia e Mercosul União Europeia para poderem chegar ao meio termo, né? Porque também, assim, barrar esse setor inteiro por 2-3 anos pode gerar um prejuízo muito grande e o governo vai ser testado nesse momento, né?
2: Dois países latinos escolhem neste mês seus futuros presidentes. Os peruanos vão às urnas amanhã, no segundo turno da eleição. Os bolivianos, ou melhor, os colombianos, no fim do mês. As disputas acontecem no momento de fortalecimento da direita na região.
6: No Peru, a disputa deste domingo será entre a candidata de direita Keiko Fujimori e o representante da esquerda Roberto Sanches. No primeiro turno, a filha do ditador Alberto Fujimori liderou a votação com 17%, 5 pontos percentuais à frente do rival. Ela tenta chegar à presidência pela quarta vez.
7: Nós precisamos entender que o Peru acumulou nos últimos 22 anos 13 presidentes, uma sucessão incrível de presidentes, há um cansaço da população com as promessas. E a população vai ter que escolher entre dois candidatos que sequer foram votados no primeiro turno por um quinto dos eleitores.
6: A disputa no Peru acontece em um momento de fortalecimento da direita em diferentes países da América Latina. Na Venezuela, a prisão de Nicolás Maduro pelo governo norte-americano, em meio a acusações de narcoterrorismo, aprofundou a crise política e ampliou as divisões na região.
7: Desde janeiro de 2023 para cá, nós tivemos praticamente 12 eleições na América Latina, sendo que 9 delas foram ganhas por candidatos de direita e apenas 3, né, por candidatos de esquerda, basicamente o México, o Uruguai e o Honduras. Nós tivemos uma onda rosa, que fez muitas promessas à população que não foram... Onda rosa no sentido de uma onda da América Latina para a esquerda, que não foram atendidas.
6: No próximo dia 21 de junho, a Colômbia também vai escolher o novo presidente. No primeiro turno das eleições, o advogado Abelardo de la Espriella, fã declarado de Donald Trump, saiu na frente recebendo cerca de 43% dos votos. Já Ivan Cepeda, aliado do atual presidente Gustavo Petro, ficou com quase 41%.
8: É uma tendência na América Latina, né? Ou seja, candidatos de extrema direita com discurso trumpista e, ao mesmo tempo, um discurso que revela uma certa submissão aos interesses dos Estados Unidos, como acontece com Kast no Chile, que foi eleito exatamente com essa mesma pauta, né, de submissão aos Estados Unidos, o Milei também na Argentina. Então isso tem mostrado que os grupos de direita, à medida que o próprio neoliberalismo não conseguiu trazer benefícios à população e não consegue resolver os próprios problemas que o capitalismo acaba promovendo, o que resta é um discurso mais moralista.
6: Com a guinada à direita cada vez mais presente na região, o governo do presidente Lula poderá sentir as consequências.
8: O Brasil acabou de fechar um acordo com o Mercosul e que pode ser dificultado. Claro que a Colômbia não faz parte, né, mas o fato da Colômbia ser um país importante, mas pode ser um desvio, né, do regionalismo, da política regional, para uma submissão maior aos interesses norte-americanos, tanto do ponto de vista de militar, da segurança pública, do ponto de vista econômico.
2: Maurício, os resultados, especialmente na Colômbia, podem influenciar a eleição brasileira?
5: Acho que a eleição brasileira é determinada por outros fatores, mas o que eu acho que está no subtexto para toda a região é quanto o governo dos Estados Unidos quer, enfim, não vou dizer interferir, mas participar do processo nesses países todos. Né? Na Colômbia a gente sabe que tem uma tradição longa de relacionamento muito próximo de presidentes colombianos com presidentes americanos. Não é o caso nesse momento do presidente Petro com o presidente Trump, embora o presidente Petro semana passada tenha dito que eles são amigos, uma forma de poupar um pouco o presidente dos Estados Unidos, mas culpar o seu governo por...
2: Marco Rubio não pensa assim.
5: Pois é, ele age de uma maneira a poupar o presidente dos Estados Unidos e mostrar que o governo dos Estados Unidos ainda assim atua de forma a deteriorar o seu poder na Colômbia. O candidato dele, Cepeda, tem uma votação muito parecida com a qual ele próprio teve na eleição anterior, né? Então acho que nessa eleição, acho que a eleição do... pode ser uma linha tão fina que qualquer tipo de interferência, ainda mais nos últimos dias de campanha, pode mudar a balança para um lado ou para o outro, né? E no Peru acho que é um caso um pouco diferente, porque a gente tem uma família Fujimori que disputou, enfim, que governou por muito tempo e disputa muitas eleições já há muito tempo com a Keiko Fujimori, filha do Alberto. Ditador Alberto Fujimori, né? E um candidato que, enfim, é também um neófito para muitos peruanos, né? E o Peru também vive uma crise política diferente da que vive a Colômbia, né? O Brasil não se encaixa em nenhum desses padrões. Acho que a gente está um pouquinho jogando em outras regras, né?
2: Agora, Fábio, uma eventual vitória da direita pode isolar o Brasil aqui na parte sul do continente?
4: Eu acho que isolar é uma palavra forte demais, mas eu acho que tem uma certa influência. Mas eu acho que o Brasil tem um peso muito grande na América Latina. O Brasil é uma potência média, não é? Eu acho que o Brasil está um pouco fora disso. Mas eu acho que o que influencia esse bafo daquela eleição, que acaba tendo uma influência ou pode estimular a direita brasileira, que pode se sentir um pouco mais entusiasmada. Mas eu acho que é muito limitada essa influência. Agora, nas alianças, Quer dizer, a gente pode sofrer, a depender do resultado, como a gente teve aí uma relação difícil com o Milei aqui, com a questão do Mercosul mesmo, da relação do Milei com os Estados Unidos. Quer dizer, não facilita, eu acho que dificulta.
2: E agora uma notícia importante para o esporte brasileiro. Pela primeira vez, o país tem um campeão juvenil em Roland Garros, o aberto de tênis da França.
3: Luiz Augusto Miguel enfrentou na decisão o norte-americano Michael Antonius e dominou o adversário, vencendo por 2-0. O maior título da carreira ainda garante o brasileiro como o novo líder do ranking mundial juvenil a partir de segunda-feira. Guto, como é conhecido, é goiano e tem 17 anos. Ele já começou a transição para o circuito profissional. Este ano disputou 7 torneios entre os adultos e, neste momento, é o número 829 do ranking profissional. A nova geração também comandou a disputa na final adulta feminina neste sábado. A russa Mirra Andreeva venceu a polonesa Maja Tivalinska por 2-0 e, aos 19 anos, tornou-se a mais jovem campeã de Roland Garros desde 1992.
2: Depois do intervalo, o Brasil vence o Marrocos no último amistoso antes da Copa. E ainda, a Parada Gay de São Paulo, considerada a maior do mundo, completa 30 anos. É já.

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2: A Parada Gay de São Paulo, considerada a maior do mundo, completa 30 anos neste domingo.
3: A 30ª edição da Parada tem como tema A Rua Convoca, a Urna Confirma. A festa está marcada para começar às 10 horas da manhã em frente ao MASP neste domingo. 14 trios elétricos vão ocupar a Avenida Paulista com várias atrações. A Parada Gay de São Paulo começou em 1996, de forma tímida, na Praça Roosevelt, inspirada na rebelião de Stonewall em Nova York. No ano seguinte, 2 mil militantes levaram faixas e cartazes de protesto para a Avenida Paulista. O evento ganhou destaque na imprensa e a cada ano vem reunindo milhões de pessoas na luta pelos direitos da população LGBTQIAP+. A parada chega aos 30 anos, garantindo conquistas importantes para a comunidade, como o casamento civil, identidade de gênero, direitos da população trans e criminalização da LGBTfobia.
4: Mas apesar da celebração, a maior parada gay do mundo tem enfrentado alguns obstáculos. Um projeto de lei que tramita aqui na Câmara dos Vereadores de São Paulo quer tirar o evento da Avenida Paulista e levá-lo para locais fechados e privados, além de proibir a participação de crianças e adolescentes na manifestação.
5: A gente não pode pegar um caso isolado e usar única e exclusivamente uma única comunidade para colocar como pauta e criar todo esse pânico moral, disseminar ódio, um projeto que é inconstitucional, para passar na Câmara e colocar em risco os direitos de uma comunidade que já é tão vulnerabilizada na sociedade brasileira.
3: A Parada Gay de São Paulo já faz parte do calendário oficial e do turismo da cidade. Nos últimos anos, a festa contou com o patrocínio de 19 empresas. Agora, apenas 3 marcas mantiveram o apoio.
6: A redução de patrocínios foi em cerca de 60%, e aqui nós estamos falando de valores. Foi em 60% em comparação ao ano passado, dado aí a saída de grandes empresas, inclusive multinacionais, que nos apoiavam e que esse ano, infelizmente, não seguem conosco.
3: O setor hoteleiro aposta em lucro e projeta um crescimento de 7% no faturamento em relação ao ano passado. São milhões de pessoas movimentando a economia de bares, clubes e restaurantes da cidade.
6: Ou seja, estamos falando de luta, mas estamos também falando da economia da cidade girando graças às pessoas LGBTs que estão se movimentando, que são também cidadãos e que estão consumindo na cidade.
2: Maurício, essas dificuldades citadas aí que se impuseram em tempos recentes mostram que a parada, que é um símbolo, né, de conquistas, se faz sempre ainda mais necessária?
7: É, com certeza. Eu já sou suspeito que acho que a Avenida Paulista devia ser aberta para todos. Quem quer fazer qualquer grande evento na Avenida Paulista devia ser convidado, porque é a principal artéria da cidade, é onde a cidade pulsa, todo mundo se reconhece naquela avenida, ela tem que ser aberta para todos usarem da maneira que acham mais necessário, de forma democrática, como a gente espera, né? Um dos meus tios, que frequenta já há muito tempo, ele me conta que estava lá no início das disputas ali na Praça Roosevelt, quando se discutiam ideias, às vezes muito, muito da própria comunidade, hoje explodiu para discussões nacionais, internacionais, que fazem dessa parada notícia no mundo inteiro, né? Acho que a gente está agora num ponto em que a gente vai ter que decidir como sociedade se a gente abre os nossos espaços públicos para que as pessoas tragam as suas pautas para discutir, não só a pauta LGBT, mas todas elas, ou se a gente vai ficar fechado nos espaços fechados, como querem alguns vereadores de São Paulo.
2: Agora, Feldman, a gente precisa ainda lembrar que o Brasil lidera o ranking mundial de assassinatos dessa população.
8: Não, primeiro, eu acho que a parada gay é um patrimônio da cidade, não é? Quer dizer, quem nem todos, quer dizer, centenas de milhares, até milhão de pessoas online, não são todos gays. Quer dizer, isso representa uma simpatia, uma empatia da sociedade de São Paulo e do Brasil, quer dizer, para essas pautas. E esse projeto de lei, como foi dito pela vereadora, é absolutamente inconstitucional, né? Quer dizer, ele para mim não passa de oportunismo político de quinta categoria. E eu volto a insistir, eu acho que a parada gay de São Paulo, como de outros estados e outros países, é um patrimônio da cidade que faz parte. São Paulo se identifica com essa pauta, com essa agenda e com esse movimento em favor dessa pauta, que eu acho que é importante para a sociedade brasileira, inclusive, como você falou, quer dizer, lembrando que o Brasil ainda tem uma taxa de homicídio dessa população muito alta, não é?
2: De volta ao esporte e com notícias da Copa do Mundo. A seleção do Irã finalmente conseguiu o visto norte-americano e embarcou para a competição.
9: A seleção iraniana estava na Turquia, onde aguardava o visto norte-americano para disputar a Copa do Mundo. A equipe mudou o local de treinamento, que seria no Arizona, nos Estados Unidos, e passou para Tijuana, no México, para abreviar ao máximo a presença no país com quem está em guerra há mais de 3 meses. É uma situação inédita. Nunca um anfitrião tinha recebido uma seleção de um país com quem está em conflito. O governo norte-americano chegou a ameaçar não permitir ninguém ligado à Guarda Revolucionária Islâmica na delegação iraniana, o que incluiria vários jogadores. Mas ao menos os atletas e a comissão técnica foram todos liberados. A Federação Iraniana ainda espera vistos para integrantes das equipes técnica e administrativa. O Irã vai estrear na Copa no dia 15 contra a Nova Zelândia, depois vai enfrentar Bélgica e Egito. As 3 partidas serão disputadas nos Estados Unidos.
2: E a FIFA hoje voltou atrás e decidiu autorizar os torcedores a entrarem nos estádios com uma garrafa de água na Copa. O calor no início do verão no Hemisfério Norte será um adversário para todos na competição, que começa na próxima quinta-feira.
10: Em um vídeo divulgado nas redes sociais, o diretor de operações da FIFA explicou que os torcedores poderão levar apenas uma garrafa transparente lacrada, de até 590 mililitros. As garrafas reutilizáveis ou rígidas com capacidade de até 1 litro, que antes da última atualização eram permitidas, foram vetadas, segundo a FIFA, por motivos de segurança. Não deve ser o bastante. No ano passado, na Copa do Mundo de Clubes, também disputada nos Estados Unidos, torcedores e jogadores sofreram muito com o calor. O Serviço de Meteorologia do país já alertou que as temperaturas serão acima da média. Pesquisadores que estudam clima calculam que 1/4 das partidas devem ser disputadas sob condições extremas.
11: Essas ondas de calor, elas estão inclusive com cada vez uma maior frequência acontecendo de uma forma também que as temperaturas mínimas, né, as temperaturas da noite também às vezes são muito elevadas.
10: Jogos mais lentos, risco de lesões mais frequentes e até problemas mais sérios de saúde são possíveis consequências do calor extremo na Copa e que levaram um grupo de pesquisadores de diversas universidades do mundo a enviar uma carta pedindo providências à FIFA. O documento enviado por médicos, fisiologistas, climatologistas e cientistas questiona as diretrizes sobre estresse térmico, que colocariam os jogadores em risco na Copa. Segundo os pesquisadores, a partir de 26 graus, o ambiente é de alto risco e mesmo atletas bem preparados não conseguem manter um equilíbrio térmico. A proposta é dobrar as paradas de hidratação de 3 para 6 minutos e se o

0: calor chegar a 28 graus, adiar ou remarcar a partida.
1: Ficar muito esperto com a questão do aumento da frequência cardíaca e do suor, porque isso pode levar a quadro de desidratação muito severa, chegando até a questão do heat stroke, que é o golpe de calor, aí realmente é uma condição muito, muito, muito grave.
2: Quando a gente vai ter em 16 estádios nos Estados Unidos, México e Canadá, só 3 com ar-condicionado. Até por isso vai ter jogo ao meio-dia só com ar-condicionado, né? Pelo menos isso eles estão pensando um pouquinho mais nos atletas. Mas a tendência é que as equipes sul-americanas, nesse caso, levem pequena vantagem em relação a quem vai sobreviver a esse calor extremo.
0: Além das temperaturas, a Copa pode sofrer com as paralisações das partidas, como já aconteceu durante o Mundial de Clubes.
2: São os alertas de chuvas, tempestades e trovoadas, que fez com que os jogos durassem algumas horas. Ou seja, com 48 seleções, sei lá quantos jogos que dão, já perdi a coisa, mais de 100, né? É capaz que a Copa acabe em novembro desse ano.
3: Agora, não custa lembrar que em 94 o Brasil e Itália disputaram a final ao meio de meia do sol da Califórnia, né, Maurício?
4: Verdade.
3: Conforto térmico, a gente está falando de um confronto entre conforto térmico e saúde de um lado e negócios de outro?
4: É, acho que a gente está vendo aí também uma chance da seleção brasileira ter uma possibilidade maior de disputar o título, né? Porque desacelera um pouquinho os adversários que estão correndo mais do que a gente, né? Agora, obviamente, a parte dos negócios da FIFA vai ficar sempre em primeiro lugar. Essa questão da água era simplesmente uma questão de negócios também, que teve que ter uma oposição dos prefeitos, dos governadores dos Estados Unidos, de locais diferentes para poder cair, né? E a gente vai ver muito mais disso ao longo do torneio, né? Imagina uma seleção como a Noruega, por exemplo, que já estava lá se aclimatando hoje mais cedo, tentando pegar muito sol em alguns horários proibitivos. Como é que isso vai ser também com o desgaste correndo, né, ao longo dos jogos, né? Acho que a gente vai ver uma Copa cheia de emoções, algumas delas não tão boas. Acho que se isso fosse no Brasil, como foi 12 anos atrás, estariam dizendo que ia ser a Copa dos Infernos, que ia ser a Copa terrível. E a gente não está nem falando do lado de fora dos estádios, dos riscos para os torcedores. Então, vamos nos preparar para uma Copa emocionante nesse sentido também.
3: E os negócios têm prevalecido, né?
5: E no caso da FIFA, sim, né? Quer dizer, a gente não pode esquecer que a corrupção que envolveu a FIFA, inclusive com a prisão de muitos dirigentes da FIFA, inclusive brasileiros, né? Quer dizer, a FIFA nunca teve muita transparência e, ao contrário, sempre jogou de acordo com alguns interesses que nós nem sempre conhecemos, né? Então, quer dizer, aqui a gente está vendo mais uma vez, quer dizer, restrições para atender certos interesses, desafiando a saúde e a capacidade dos jogadores de aguentar esse calor infernal.
4: Só para dar uma informação rapidinho, o primeiro jogo eliminatório do Brasil pode ser às 2 horas da tarde em Houston. Primeiro jogo eliminatório, então imagina a emoção que pode ser disso aí, com calor e as dificuldades dali.
3: E por falar em Brasil, a seleção brasileira disputou agora há pouco o último amistoso antes da estreia na Copa.
6: Antes dos 7 minutos, a seleção do Egito cochilou. Bruno Guimarães roubou a bola de Lachin e bateu rasteiro, abrindo o placar em Cleveland, nos Estados Unidos. Mas o Brasil devolveu o presente logo depois. Marquinhos atrasou a bola sem olhar para trás e entregou de bandeja para Mostafa Zico. Aí ficou fácil, 1-1. No segundo tempo, com muitas alterações na equipe, brilhou a estrela de Endrick, que bateu bonito depois do passe de Rafinha, 2-1 Brasil.
3: No próximo já é para valer. Agradeço a presença do jornalista Maurício Savarese, correspondente da Associated Press, e do advogado Fábio Feldman, fundador do Fórum Brasileiro de Mudanças Climáticas. E a gente encerra essa edição com os 3 mascotes da Copa. Num clipe divertido, Maple, o alce do Canadá, Zayo, a onça pintada do México, e Clutch, a águia norte-americana, combinam de se encontrar para a disputa de uma partida emocionante do Mundial. Para você, uma boa noite e um ótimo domingo.
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2: Vinte e duas horas.
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3: Olá a todos, caros amigos do programa Contrastes, e bem-vindos a um programa um pouco diferente. Eu recebi, algumas semanas atrás, um e-mail de um ouvinte me perguntando sobre obras musicais para deficientes visuais. De primeira, respondi que não conhecia obras especificamente escritas para esse público. Mas a resposta seguinte do nosso ouvinte me estimulou umas reflexões bem importantes. E o que resultou desses pensamentos é que sim, tem muita música que pinta imagens, que evoca situações, atmosferas, cores. Também pensei que o fato de não ter sido escrita especialmente para esse público, certamente esse tipo de música pode ajudar a estimular a imaginação e ser uma bagagem artística muito rica e cheia de paisagens musicais. Desde o século XVIII, compositores de todo o mundo descobriram que a música pode fazer muito mais do que emocionar. Ela pode mostrar. Rios correndo, animais se movendo, tempestades se explodindo, a luz da lua sobre a água. A esse recurso damos o nome de música programática, obras que narram, descrevem ou evocam imagens, cenas e histórias através dos sons. Neste programa ouviremos alguns dos exemplos mais fascinantes desse repertório e descobriremos quais imagens cada música desperta em nós. E para isso dividi o programa em quatro partes, cada uma com um título: Natureza e Paisagens, Animais, Lugares e Monumentos e Sensações. Vamos começar então com Natureza e Paisagens. A Moldava de Smetana seja talvez a obra mais narrativa dessa lista. Smetana descreve o percurso completo do rio Moldava na Boêmia e podemos ouvir, por exemplo, dois pequenos riachos nascendo e se unindo

Ainda temos ondas passando por rochedos e finalmente o rio entrando majestoso no mar. É uma viagem sonora de paisagem em paisagem. Temos depois As Quatro Estações de Antônio Vivaldi. O compositor foi tão cuidadoso em descrever as estações do ano que escreveu um soneto para cada concerto, detalhando cena por cena o que a música representa. Na primavera, por exemplo, ouvimos pássaros cantando, um riacho murmurando. No verão, o calor sufocante e uma tempestade feroz. No outono, a festa da colheita. No inverno, o vento cortante e os passos trêmulos no gelo. Cada imagem tem um som correspondente no violino e na orquestra. Dessa obra, não compartilharei exemplos musicais, porque é tão conhecida que acho que não seja prioritário no nosso programa de hoje. Ao contrário, ouviremos Claude Debussy. Debussy dividiu sua obra La Mer em três quadros sonoros: o amanhecer sobre o oceano, as ondas brincando entre si e o vento e o mar em confronto. Diferente de Vivaldi e de Smetana também, ele não conta uma história com um começo e um fim. Mas ele captura sensações, a textura da água, a vibração do ar, a luz mudando com as horas. É como tocar o mar com os ouvidos. O início não apresenta uma melodia ou um tema principal logo de cara. Em vez disso, a música começa de forma misteriosa e contida, com o som abafado dos tímpanos, harpa e cordas divididas. É como se o mar estivesse adormecido e começasse a se mover lentamente nas sombras, com um efeito descrito por certos musicólogos como átomos dançantes ou névoa sonora. Vamos ouvir esse incrível início.

Ese foi o início de La Mer, de Claude Debussy, com Charles Dutoit e a Orquestra Sinfônica de Montreal. Na noite de São João, espíritos das trevas se reúnem no topo de uma montanha. A música começa frenética e caótica, representando bruxas, demônios e fantasmas dançando ao redor do trono do Deus das Trevas. Aos poucos, o amanhecer chega, os sinos da igreja ao longe tocam e todos os espíritos se dispersam com a luz do dia. A transformação do caos para a paz é um dos momentos mais marcantes da música orquestral. Esse é um enredo sonoro de Uma Noite no Monte Calvo, de Modest Mussorgsky, que agora ouviremos na íntegra.

Esse foi Uma Noite no Monte Calvo de Modest Mussorgsky com a Orquestra Filarmônica de Viena e Valery Gergiev. Depois de alguns exemplos musicais sobre natureza, paisagens, passaremos agora à segunda categoria, ou seja, animais. E qual melhor exemplo nesse sentido do que o Carnaval dos Animais de Camille Saint-Saëns? Uma das obras mais acessíveis, mais divertidas do repertório clássico. O compositor criou 14 peças curtas, cada uma retratando um animal diferente: o leão rugindo, galinhas cacarejando, uma tartaruga dançando, o elefante pesado no contrabaixo, etc. É um ótimo ponto de entrada para esta temática. Aqui separei para vocês o aquário, com os peixes nadando em águas calmas e cristalinas.

Esse foi o Aquário, de Camille Saint-Saëns. É uma obra escrita especialmente para apresentar a orquestra para as crianças. Cada personagem tem um instrumento fixo, por exemplo, Pedro é uma melodia nas cordas, o pássaro é a flauta, o pato o oboé, e assim por diante. A história é simples, cativante, ideal para perceber como os instrumentos têm personalidade própria. O Voo do Besouro, de Nikolai Rimsky-Korsakov, é campeão em criar a sensação do incômodo pelo zumbido contínuo e giratório de um inseto em pleno voo. Notas rápidas, cromáticas, sem parar, e puro virtuosismo técnico ao serviço de uma imagem sonora precisa e imediata.

Ese foi o voo do besouro com Neme Yerby regendo a Orquestra Nacional Escocesa. E chegamos assim ao terceiro bloco dos exemplos, focado em lugares e monumentos. E começaremos com os quadros de uma exposição de Modest Mussorgsky na orquestração de Maurice Ravel. Mussorgsky compôs essa obra após visitar uma exposição de pinturas de seu amigo Victor Hartmann. Cada peça descreve um quadro. Um gnomo torto caminhando, um velho castelo com um trovador, crianças brincando num jardim, o mercado animado de Limoges, a escuridão silenciosa das catacumbas e o grandioso final diante da grande porta de Kiev, que ouviremos agora na interpretação da Orquestra Filarmônica de Viena com Valery Gergiev na regência.

Ese foi Valery Gergiev regendo a Orquestra Filarmônica de Viena. Para finalizar, o último bloco tem a ver com a evocação de sensações. E talvez esse poderia ser o bloco com o maior número de exemplos, porque na verdade qualquer história contada pela música diz mais sobre as sensações que ela cria em nós do que a própria história.

Escolhi dois exemplos, entretanto, começando pela famosa Sherazade de Nikolai Rimsky-Korsakov. Inspirada nas Mil e Uma Noites, essa suíte orquestral transporta o ouvinte para o mundo árabe. Ouvimos o mar ondulando, o navio de Sindbad navegando, a cidade de Bagdá em festa e, no final, um naufrágio dramático. Um solo de violino delicado representa a própria Sherazade, narrando suas histórias ao sultão. A música viaja entre delicadeza e a intensidade de grandes tempestades.

Esse foi o último quadro de Scheherazade com a Orquestra Filarmônica de Viena e André Previn na regência. E para terminar, Frédéric Chopin. Chopin inventou o gênero do noturno para piano, peças que evocam a noite, o silêncio, a solidão serena. Neste noturno que ouviremos agora, um dos mais famosos, uma melodia longa e cantante flutua sobre os acordes suaves da mão esquerda, como uma voz cantando para si mesma no escuro. A ornamentação delicada imita o improviso vocal, e a obra inteira tem a qualidade do pensamento solitário antes de dormir. Terminamos, então, nosso programa de hoje com o noturno do Opus 9, número 1, com Arthur Rubinstein ao piano.

0: Se foi Arthur Rubinstein tocando O Notturno, opus 9, número 1 de Frédéric Chopin. Assim termina o nosso programa Contrastes de hoje, um programa um pouco diferente, estimulado por um nosso ouvinte que agradeço. Lembro a vocês que a direção do programa é do nosso querido Júlio de Paula, produção do Bruno Lombisani, e espero ter vocês todos no próximo programa Contrastes conosco. Envio a todos um grande abraço musical.
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5: 23 horas.
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8: Montagem Oswaldo Moreno, seleção musical de Inês Medalha. Apresentação, Madeleine Alves. Iniciamos ouvindo Keith Jarrett ao piano.

0: com Alan Toussaint ao piano, J. Bell Rose, bateria e percussão, e David Peart, contrabaixo. Ouvimos de Thomas Fatzwaller, Viper's Drag, gravação de 2013, com Keith Jarrett ao piano, Paul Motion, bateria, e Gary Peacock, contrabaixo, de Spencer Williams, Basin Street Blues, uma gravação de 1992.
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0: Bucky Pizzarelli, ao violão.

0: Ouvimos com Robert Ronstein e sua orquestra, de Robert Ronstein, O Tour de la Femme. Antes, Bucky Pizzarelli ao violão, Ray Kennedy piano, Ken Peplowski clarinete, Martin Pizzarelli contrabaixo, Chuck Redd vibrafone e Tony Tedesco a bateria, de John Klenner e Sam M. Lewis, Just Friends.
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0: Nina Freelam.

0: com Lester Young ao saxofone, Willie Smith, também saxofone, Howard McGhee, trompete, Vic Dickinson, trombone, Wesley Jones, piano, Curtis Cowles, contrabaixo, e Johnny Otis, bateria, de Harold Arlen, Yip Harbour e Billy Rose, It's Only a Paper Moon, gravação de 1946. Antes, na voz de Nina Freelam, de Harry M. Woods, What a Little Moonlight Can Do, gravação de 2005.
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0: Luciana Souza.

0: Ouvimos com Egberto Gismonti ao piano, Jan Garbarek saxofone e Charlie Hayden ao contrabaixo, de Charlie Hayden, Silence. Antes, na voz de Luciana Souza, com Larry Coons à guitarra, David Pilt contrabaixo e J. Bell Rose bateria, de Ray Noble, The Touch of Your Lips.
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0: George Benson.

0: Com Brecker Brothers, ouvimos de Randy e Michael Brecker, On the Backside. Antes, com George Benson, voz e guitarra, de Leon Russell e arranjo de Klaus Ogerman, This Masquerade. Vamos para um rápido intervalo e voltaremos em instantes. Até já!
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2: Meia-noite. 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
1: Já estamos de volta. Vamos ouvir Brad Meldow Trio.

0: com Roy Haynes à bateria, Ralph Moore saxofone, David Kikoski piano, Ed Howard contrabaixo, de Sonny Rollins, The Everywhere Calypso, gravação de 1986. Antes, Brad Meldow Trio, de Clifford Brown, Bounty Speaks, gravação de 2011.
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0: Seguimos com The Dirty Dozen Brass

0: com Henry Butler ao piano e Stephen Bernstein and the Hot Nine, de Henry Butler, Dixie Walker. Antes, The Dirty Dozen Brass Band e Oludara, voz, de Malcolm Rebenack, Junko Partner.
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0: Na sequência, Paula Morelenbaum.

0: Ouvimos com Madeleine Peru, voz e violão, David Pilch, contrabaixo, J. Bell Rose, bateria, Dean Parks, guitarra, Sam Yael, piano e órgão, Carla Kilstedt e Graeme Jennings, violinos, Chatty Primordana, viola, e Sam Bass, violoncelo, de Jesse Harris, Larry Klein e Madeleine Peru, Once in a While. Antes, na voz de Paula Murillenbaum, com Jacques Murillenbaum ao violoncelo e Ryuichi Sakamoto, piano, de Tom Jobim e Vinícius de Moraes, Sem Você.
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0: Na sequência, Ben Allison ao contrabaixo.

0: Ouvimos com Stan Kenton Orchestra, de Dee Barton, Dilemma, uma gravação de 1969. Com Fletcher Henderson and His Orchestra, de Russ Morgan, Phantom Fantasy, gravação de 1934. Este programa tem montagem de Oswaldo Moreno, seleção musical de Inês Medalha, apresentação Madeleine Alves.
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1: 1 hora e 1 minuto.
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1: Olá, muito bom dia a todos vocês que carinhosamente nos acompanham no Toque de Cordas aqui pela Rádio Cultura FM, pelo nosso site culturafm.com.br e também pelo aplicativo Cultura Play. Muito obrigado por nos ouvir. Abrindo o programa de hoje com Joaquim Canado, Saudade de Valença, Hermenêutica, Quarteto Malgani.

Ouvimos com o Quarteto Malgani, Saudade de Valência, hermenêutica de Joaquim Calado. Seguimos com Jacques Cassered, Sonatina de Maio, Cobus de Troyes, flauta, Bridget Kaibe, harpa.

de Jacques Castered, ouvimos Sonatina de Maio com Cobus Dutoit, flauta, e Bridget Kaibi Asper. Seguimos com o Grupo 5, formado em 2015. O quinteto surgiu da pesquisa de seus integrantes sobre o repertório existente para violão e cordas, formação que une a linguagem popular do violão à sonoridade clássica do quarteto. No disco O Violão e o Quarteto de Cordas, lançado em 2018, eles interpretam exclusivamente compositores brasileiros, apresentando inclusive obras inéditas de Paulo Belinati e André Memari. Vamos ouvir as Cinco Danças Mundiais, de Sérgio Assad, composição em que cada uma das danças representa um ramo da árvore genealógica do compositor. O Cinco é formado por Daniel Mota, violão, Juan Rossi e Flávio Geraldini, violinos, Renato Bandel, viola, e Wanda Bock, violoncelo. Vamos ouvir.

De Sérgio Assad ouvimos cinco danças mundiais: Médio Oriental, Celta, Africana, Balcã, Latino-Americana, com o grupo 5. Toque de cordas, Gabriel Fauré, improviso número 6, opus 86, Ensemble Möbius.

De Gabriel Fauré, improviso número 6, opus 86, que ouvimos com o ensemble Mobius. E para encerrar, Abelardo Valdés, Almendra, Antoine Boyer, violão, e Yor Kim, harmônica.

0: De Abelardo Valdez ouvimos Almendra com Antoine Boyer violão e Joaquim harmônica, encerrando o toque de cordas de hoje. Seleção musical e produção Bruno Lombizani, estágio em produção Isadora Diniz, os trabalhos técnicos sempre com Marcelo Nascimento. Muito obrigado pela sua audiência, um bom dia a todos e até o nosso próximo Toque de Cordas.
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1: Duas horas.
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Olá, ouvintes. Nesta semana, em homenagem ao aniversário da pianista Marta Argerich, a ser comemorado no dia 5 de junho, apresentaremos seleções especiais que trazem gravações da artista em obras para diferentes formações. Hoje, concertos para piano de Frédéric Chopin, Franz Liszt e Wolfgang Amadeus Mozart. Abrimos com o concerto número 2 para piano em Fá menor, opus 21 de Chopin. Ouviremos seus três movimentos, Maestoso, Larghetto e Allegro Vivace. Interpretação de Marta Argerich ao piano, Orquestra Sinfônica Nacional, sob a regência de Mstislav Rostropovich.

Ouvimos o concerto número 2 para piano em Fá menor, opus 21 de Chopin, com Marta Argerich ao piano, a Orquestra Sinfônica Nacional e regência de Mstislav Rostropovich. Na sequência, o concerto número 1 para piano em Mi bemol maior, S124 de Liszt. Movimentos: Allegro maestoso, quasi adagio, Allegretto vivace, Allegro animato e Allegro marziale animato. Marta Argerich ao piano e a Sinfônica de Londres, sob a regência de Cláudio Abbado.

Com Marta Argerich ao piano, ouvimos o concerto número 1 para piano em Mi bemol maior, S-124 de Liszt, com a Sinfônica de Londres, sob a regência de Cláudio Abbado. Agora o terceiro movimento, Allegro vivace, do concerto número 18 para piano em Si bemol maior, K456 de Mozart. Marta Argerich ao piano, junto à Sinfônica da Rádio Bávara, sob a regência de Eugen Johann.

De Mozart ouvimos o terceiro movimento do concerto número 18 para piano em si bemol maior, K. 456, com Marta Argerich ao piano, a Sinfônica da Rádio Bávara e regência de Eugen Jochum. E assim encerramos este programa que apresentou concertos para piano de Chopin, Liszt e Mozart, em homenagem ao aniversário da pianista Marta Argerich, a ser comemorado no dia 5 de junho. Este programa teve seleção musical de Sofia Razel, trabalhos técnicos de Rafael Bueno e Amaury Santos, gravação e montagem de Carlos Lima.

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2: 6:59.
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5: Olá, bom dia. Muito bom começar mais uma manhã com a sua audiência aqui na Rádio Cultura FM. Abrindo com Joseph Haydn, Divertimento número 2 em Sol Maior, Opus 100. Jean-Pierre Rampal, flauta. Isaac Stern, violino. E Mstislav Rostropovich, ao violoncelo.

Ouvimos de Haydn Divertimento número 2 em Sol Maior, Opus 100. Jean-Pierre Rampal, flauta, Isaac Stern, violino, Mstislav Rostropovich, violoncelo. E seguimos com Jean Francais, O Relógio de Flores, John Delance, oboé, Sinfônica de Londres, regência André Previn.

0: De Jean Francais, ouvimos o Relógio de Flores, com John Delance oboé, Orquestra Sinfônica de Londres e regência de André Previn. Vamos agora a um rápido intervalo e já voltamos.
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5: Já estamos de volta com Desperte com os Clássicos. Vamos ouvir de Alexander Borodin, com orquestração de Alexander Glazunov, da ópera Príncipe Igor, Abertura, Sinfônica Estatal da Rússia, regência Yevgeny Svetlanov.

De Bolodin, com orquestração de Alexander Glasunov, ouvimos a abertura da ópera O Príncipe Igor, com a Orquestra Sinfônica Estatal da Rússia, regida por Yevgeny Svetlanov. Agora, diretor Villa-Lobos, a prole do bebê número 1, com Pablo Rossi ao piano.

0: Ouvimos Heitor Villa-Lobos, A Prole do Bebê, número 1, com Pablo Rossi ao piano, encerrando o Desperte com os clássicos de hoje, que teve seleção musical de Ralph Schwartz, trabalhos técnicos Altair Borges. Muito bom dia a todos, obrigado pela sua audiência e até amanhã.
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1: 7:59.

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1: Olá, meus amigos, um prazer contar mais uma vez com a sua audiência qualificada e elegante aqui na Rádio Cultura FM, no Toque de Cordas, que hoje começa com Avner Dorfman, concerto para bandolim, movimentos adagio religioso, allegro, adagio. Avi Avital, bandolim, orquestra e pomeriggi musicali, regência Carlo Boccadolo.

de Avner Dorman, ouvimos Concerto para Bandolim, movimentos Adagio Religioso, Allegro Adagio. Avi Avital Bandolim, Orquestra e Pomeriggi Musicali, Regência Carlo Boccadoro. E seguimos com Robert de Vizet, Chaconne de Arlequin, Toyohiko Sato Alaúde.

Ouvimos de Roberto Vizé, Chacon de Arlequin, com Toyohiko Sato Alaúd. Agora em Toque de Cordas, uma obra que integra o disco Guastavino Guitar Works, do violonista Leonardo Palacios. O trabalho, lançado em janeiro,

Janeiro de 2026, apresenta a música para violão do compositor argentino Carlos Guastavino. Embora fosse pianista, Guastavino escreveu 3 sonatas para violão, mesclando a música de seu país, a tradição europeia e experimentações harmônicas inspiradas no jazz. Vamos ouvir a segunda sonata, que foi escrita em 1969.

De Carlos Guastavino, ouvimos Sonata número 2, movimentos Allegro íntimo e expressivo, Andante sostenuto, presto, com Leonardo Palacios ao violão. Toque de cordas, Cultura FM, César Guerra Peixe. Cinco prelúdios, ao violão, Álvaro Henrique.

De César Guerra Peixe, ouvimos cinco prelúdios com Álvaro Henrique e violão. E para encerrar o toque de cordas, de Sérgio Assad, Moulin com o duo Chinoiserie.

0: De Sérgio Assad, ouvimos Mulan com o duo Chinoiserie, fechando o toque de cordas de hoje, que teve seleção musical e produção de Bruno Lombisani, estágio em produção Lavínia Vilas Boas, trabalhos técnicos sempre Marcelo Nascimento. Muito obrigado pela sua audiência, pela sua companhia, um bom dia a todos e até o nosso próximo encontro.
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1: Oito horas e 59 minutos.
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Ouvimos Stabat Mater, de Giovanni Battista Pergolesi, com Margaret Marshall, soprano, Lucia Valentini, Terrani, contralto, e a Orquestra Sinfônica de Londres, sob regência de Cláudio Abbado. Seguimos com composição de Johann Sebastian Bach, cantata Estou Diante do Túmulo.

De Johann Sebastian Bach, ouvimos a cantata Estou Diante do Túmulo, BWV 156, com Lauren Armichael, soprano, Martin Engelstis, contratenor, Marcus Schaefer, tenor, Thomas Bauer, baixo, e a Sociedade Bach holandesa, sob regência de Lars Ulrik Mortensen, também ao cravo.

encerramos por aqui esta hora da nossa programação musical, que contou com os trabalhos técnicos de Fabiano Souza e Wagner Freitas. Eu sou Laura Mayumi na apresentação e a seleção musical e produção são de Bruno Lombizani. Até a próxima!

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4: 9:59.
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1: Olá, amigos! No programa de hoje, vamos falar da presença dos instrumentos de percussão na orquestra sinfônica. Demorou para que eles se integrassem definitivamente a ela, e nós vamos ver como isso aconteceu. Bem-vindos a mais um Encontro com o Maestro.

Durante um bom tempo, as obras sinfônicas foram escritas usando-se apenas instrumentos de cordas e de sopro. Muitas das obras sinfônicas consagradas não usam mesmo nenhum instrumento de percussão. É o caso dessa aqui, muito conhecida, com a qual iniciaremos a audição de hoje.

Este foi o primeiro movimento da célebre Sinfonia número 40 de Wolfgang Amadeus Mozart, com a Academy of St. Martin in the Fields, dirigida pelo maestro Neville Marriner. Apesar de muito conhecida, é possível que pouca gente tenha se dado conta de que ela não usa qualquer instrumento de percussão. Qual o motivo teria levado os primeiros grandes sinfonistas, como Haydn e Mozart, a usarem a percussão com tanta parcimônia? Será que naquela época ainda não existiam esses instrumentos? Não, caros ouvintes, a resposta não é essa. Os instrumentos de percussão são muito antigos, ainda mais antigos que os instrumentos de cordas e de sopro. A parcimônia com que eram usados era fruto de outras opções, opções artísticas. Já na Idade Média, os instrumentos de percussão eram usados amplamente na música de dança das cortes.

Esta foi uma peça medieval intitulada Il Trotto, a truta, de autor anônimo, e é uma dança típica da Idade Média, o saltarello. Foi executada aqui pelo ensemble Stampita, um grupo sério baseado na Universidade do Texas, nos Estados Unidos, que usa muito bem os instrumentos de percussão. Contudo, com o passar dos séculos, foi sendo criado um tipo de música não mais para ser dançada, mas para ser apenas ouvida. Era música com harmonia e contraponto cada vez mais sofisticados. Para que os ouvintes pudessem perceber todos os detalhes dessa música sofisticada, decidiram usar cada vez menos a percussão. Afinal, a percussão contínua, marcando um ritmo constante, encobriria as nuances do tecido musical. Vamos a um exemplo, analisando um trechinho desta Sinfonia número 40 de Mozart, que ouvimos há pouco. Ouçam as notas graves de apoio tocadas pelos violoncelos e contrabaixos, o alicerce deste trecho. Sobre este alicerce, Mozart adicionou notas tocadas pelas violas, que dão movimento rítmico a esse tecido musical. Ouçam.

Sinfonia e todas as obras orquestrais da época são delicadamente trabalhadas desta maneira, utilizando-se todos os instrumentos da orquestra. Não é difícil entender que, se colocarmos uma percussão contínua, como uma bateria, acompanhando este tecido sonoro, todas essas sutilezas desaparecerão soterradas pelo som percussivo. É o que acontece nesta célebre versão da Sinfonia 40 de Mozart, dirigida pelo maestro Valdo de los Ríos.

Quando foi lançada, há várias décadas atrás, esta gravação de Valle de los Ríos teve o mérito de atrair muitas pessoas para a música de Mozart. Por outro lado, ela destrói muitas ideias do autor, dela sobrando apenas a melodia mais aguda, desaparecendo todas as sutis figuras de acompanhamento que nós vimos há pouco. Então, na escrita sinfônica do século XVIII, a percussão era usada com moderação, justamente para não esconder essas sutilezas. Contudo, havia momentos em que as cordas e sopros sozinhos não eram capazes de fornecer toda a energia sonora que o compositor desejava. Então, aqui e ali, nesses momentos especiais de grande energia, os compositores usavam sim a percussão, só que não para marcar um ritmo contínuo, como acontece na música popular de hoje, mas para reforçar os sons graves e fornecer mais peso a determinadas passagens. Para esse objetivo, os melhores instrumentos eram os tímpanos. Os tímpanos são tambores, mas não são tambores comuns, são tambores afináveis. Explicando melhor, muitos tambores comuns produzem sons indeterminados, ou seja, eles não podem tocar as notas musicais definidas, do, ré, mi, fá, etc. Mas os tímpanos podem. Então, no estilo sinfônico que nasceu no século XVIII, os compositores utilizavam uma percussão com notas definidas, uma percussão melódica, que reforçava os instrumentos graves, como violoncelos e contrabaixos, nos momentos mais intensos. E na mão de compositores de primeira grandeza, como Joseph Haydn, os tímpanos podiam ser usados também em efeitos especiais. É o caso da Sinfonia número 103 deste compositor, que tem justamente o apelido Rufar dos Tímpanos. Vamos ouvir agora o seu primeiro movimento.

Ouvimos com a Orquestra de Câmara da Europa, dirigida por Claudio Abbado, o primeiro movimento da Sinfonia número 103 de Joseph Haydn, conhecida como a Sinfonia do Rufar dos Tímpanos. Aqui Haydn já começa a procurar novas maneiras de utilizar os tímpanos, reservando a eles momentos em que atuam como solistas. Aliás, Haydn, que era um compositor bem criativo, foi um dos primeiros a ir além dos tímpanos, utilizando outros instrumentos de percussão no tecido orquestral. Um bom exemplo está na sua Sinfonia número 100, em que ele usou triângulo, bombo e pratos. O triângulo todos conhecem. É um instrumento pequeno, aparentemente sem grandes recursos. O bombo sinfônico também é conhecido como gran caça ou grande caixa. É aquele tambor enorme, de som gravíssimo, que muita gente de brincadeira chama de treme-terra. E os pratos usados por Haydn eram os pratos de choque. O músico segura um deles em cada mão, batendo um no outro. Pois bem, caro ouvinte, na época, estes eram na prática instrumentos típicos das bandas militares. Eram usados nas marchas e não na música mais sofisticada. Mas Haydn achou um jeito de utilizá-los criativamente em uma sinfonia. Eles não foram usados como suporte rítmico constante e repetitivo. Ao contrário, é interessante notar que Haydn os introduziu no movimento lento da obra, utilizando-os para produzir timbres inusitados para a época, ou cores, como nós músicos gostamos de dizer. Vamos então conferir, ouvindo este segundo movimento da Sinfonia número 100 de Haydn, com a Orquestra Sinfônica de Londres, dirigida pelo maestro Eugen Jochum.

Ouvimos com a Orquestra Sinfônica de Londres, dirigida por Eugen Jochum, o segundo movimento da Sinfonia número 100, a Sinfonia Militar de Joseph Haydn, a primeira sinfonia em que um compositor usa instrumentos de percussão típicos de bandas militares. E nessa busca por novos timbres ou cores orquestrais, através do uso dos instrumentos de percussão, um dos exemplos mais interessantes vem do compositor húngaro Franz Liszt. No terceiro e quarto movimentos do seu primeiro concerto para piano e orquestra, Allegretto vivace e Allegro marziale animato, o compositor dá um grande destaque ao triângulo, elevando este humilde instrumento quase à condição de solista. Vamos então ouvir estes dois movimentos finais do Concerto para Piano e Orquestra número 1 de Liszt, com René Duchable, acompanhado pela Orquestra Filarmônica de Londres, dirigida pelo maestro James Conlon.

Ouvimos os dois últimos movimentos, Allegretto vivace e Allegro marziale animato, do concerto número 1 para piano e orquestra de Franz Liszt, em que o simples triângulo, um dos mais triviais instrumentos de percussão, tem um grande destaque. A execução foi do pianista René Duchâble, acompanhado pela Orquestra Filarmônica de Londres, dirigida pelo maestro James Conlon. E assim, durante o desenrolar do século XIX, os compositores cada vez mais exploraram os instrumentos de percussão, mas sempre com a ideia de acrescentar energia e cores às suas texturas orquestrais. Muitos exemplos magníficos existem, mas tenho de escolher alguns poucos para este programa. Diante de tantas opções, achei que não poderia faltar o compositor que foi um dos maiores orquestradores de todos os tempos, o russo Nikolai Rimsky-Korsakov. Em seu capricho espanhol, não poderiam faltar as castanholas e outros instrumentos de percussão.

Do Capricho Espanhol de Rimsky-Korsakov ouvimos Cena e Canto Cigano, Fandango Asturiano. A execução foi da Orquestra Filarmônica de Nova York, dirigida pelo maestro Leonard Bernstein.

E assim, caros ouvintes, chegamos ao final deste programa, que contou um pouquinho da história dos instrumentos de percussão dentro das orquestras sinfônicas. Eu espero que vocês tenham apreciado.

E não se esqueçam, mande sua mensagem para mim, sua dúvida, sua pergunta ou seu comentário pelo e-mail pergunte@culturafm.com.br. Um grande abraço a todos e até o nosso próximo encontro.

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1: 10h59.

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1: O Barroco. Alessandro Scarlatti. Concerto Grosso, número 1, em Fá menor. Europa Galante, sob direção de Fábio Biondi.

0: Ouvimos de Alessandro Scarlatti, Concerto Grosso número 1 em Fá menor, Conjunto Europa Galante, sob direção de Fábio Biondi.
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0: O Classicismo. Joseph Haydn, Sinfonia número 63 em Dó maior, Hoboken 1, 63, La Roxalane. Orquestra de Câmara do Norte da Alemanha, sob direção de Nicolas Wart.

0: Ouvimos Joseph Haydn, Sinfonia número 63, em Dó maior, Hoboken 163, La Roxelane, Orquestra de Câmara do Norte da Alemanha, sob direção de Nicolas Vard.
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0: O Romantismo. Johannes Brahms, Quinteto para clarinete e cordas em Si menor, opus 115. Primeiro movimento, Allegro. Richard Stoltzmann, clarinete, Quarteto de Tóquio.

0: com o clarinetista Richard Stoltzman e o Quarteto de Tóquio, ouvimos o primeiro movimento Allegro do Quinteto para Clarinete e Cordas em Si menor, Opus 115, de Johannes Brahms.
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0: O Impressionismo. Claude Debussy, Pequena Suíte para Piano, Children's Corner. Ao piano, Nelson Freire.

0: Com o pianista Nelson Freire, ouvimos a pequena suíte para piano Children's Corner, de Claude Debussy.
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1: Olá, ouvintes, pela Cultura FM, estamos dando início ao Concerto do Meio-Dia. E o programa tem início com Canção do Destino, Opus 54, de autoria de Johannes Brahms. O Collegium Vocale Ghent é acompanhado pela Orquestra da Rádio de Frankfurt, tendo na direção Felipe Herreweger.

Assim tivemos Canção do Destino, Opus 54, de Johannes Brahms, com o Collegium Vocale Gent e a Orquestra da Rádio de Frankfurt, tendo na condução Philippe Herrewege. Agora de Joseph Joachim, Concerto número 2 para violino em Ré menor, Opus 11, à maneira húngara. São três os movimentos: Allegro um pouco maestoso, Romanze andante, Finale alla zingara, Allegro con spirito. Christian Tetzlaff ao violino e a Sinfônica Nacional Dinamarquesa, conduzida por Thomas Dausgaard.

0: tendo Christian Tetzlaff ao violino e a Sinfônica Nacional Dinamarquesa, sob a regência de Thomas Dausgaard, ouvimos o concerto número 2 para violino em Ré menor, opus 11, à maneira húngara, obra de Joseph Joachim. E o concerto do meio-dia vai ficando por aqui. Tivemos na produção Bruno Lombisani, trabalhos técnicos Altair Borges. A você que nos acompanhou, nosso muito obrigado. Na sequência, programa dedicado ao piano.
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2: 13h.
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4: Olá, caros amigos do programa Contrastes, e bem-vindos a mais um programa. Johannes Brahms, após uma longa viagem, chegou um belo dia na casa de Franz Liszt, e o grande pianista quis homenageá-lo, tocando para ele e para outros presentes sua sonata para piano, recém-composta. Nem o virtuosismo do grande pianista, nem a composição genial frearam Brahms de cair num sono profundo. Eis um dos momentos mais constrangedores da história da música, inclusive porque depois desse episódio, nunca os dois melhorarão o relacionamento, que desde então e para o resto da vida se manterá frio e distante. Essa mesma sonata, a única que Liszt escreveu para seu instrumento, será a protagonista do programa de hoje. Vamos ouvir os primeiros minutos com Christian Zimmermann.

Es fue Christian Zimmermann no inicio da sonata para piano de Franz Liszt. Sonata extraordinaria, genial, além de ser uma das mais importantes obras pianísticas do romantismo. Porém, por outro lado, eu consigo entender as reações contrastantes. Parece-me que nada escrito nessa época chegue perto da estética de seu significado, da sua escrita. Ou, pelo menos, há muitas partes obscuras, extremamente dissonantes, e outras de uma dificuldade monstruosa para o pianista. Ela foi dedicada a Robert Schumann em troca da gentileza do Schumann, que lhe dedicou sua fantasia para piano. Contudo, nem o Schumann e nem sua esposa Clara, mesmo sendo uma das mais importantes pianistas da época, tocaram a sonata. Segundo um relato de um aluno de casa Schumann, eles a teriam encontrada desordenada e barulhenta. Quero isolar aqui alguns trechos que na época certamente devem ter causado desconforto para os mais conservadores. O início, por exemplo, muito pouco pianístico e cheio de silêncios.

Também há trechos logo em seguida que são pontes, preparações para algo importante, mas que parecem mais pensados para uma grande orquestra do que para o piano. Aliás, realmente, sem os cuidados necessários, facilmente podem soar vulgares, feios, ou ainda, como Clara disse, barulhentos.

Com tudo isso e muito mais, e por ser uma sonata altamente virtuosística e cheia de contrastes de natureza quase que orquestral, várias teorias surgiram sobre a mensagem oculta que a sonata poderia ter. Teorias que vão desde o Faust de Goethe, com a caracterização de seus personagens, até uma possível luta entre Deus e Satanás, ou até uma referência ao Paraíso Perdido de Milton. Outros musicólogos, ao contrário, acham que a sonata espelha uma nova maneira de traduzir em música as emoções e os sentimentos humanos, uma maneira mais direta, sem filtro. Assim que, por exemplo, segundo essa nova maneira de escrever música, até o feio pode entrar a fazer parte de uma composição, por sua força de impacto e por gerar contrastes com o bonito.

Minha pergunta é: teria o mesmo impacto esse tema simples que acabamos de escutar, ingênuo e linear, sem aquele preparo brutal que o antecede? Parece quase uma luta interna, uma espécie de obra autobiográfica que descreve os desafios e as profundas lutas internas que Liszt teve que enfrentar. E, aliás, o manuscrito da sonata comprova isso, já que possui inúmeras partes cortadas, correções, todos os sinais de um trabalho muito inquieto no processo da escrita. A parte central da sonata é a mais simples e pura.

Ouvimos a parte central, quase um segundo movimento, da sonata de Franz Liszt, com Christian Zimmermann ao piano. Quero compartilhar com vocês essa parte lenta, quase um segundo movimento, como já disse, tocada por um dos maiores intérpretes dessa sonata, Vladimir Horowitz. A quantidade e a qualidade de cores que ele consegue alcançar nessa parte é de deixar boquiabertos.

Esse foi Vladimir Horowitz em 1977, sublime poeta do romantismo pianístico e que nessa sonata consegue juntar grandiosidade, virtuosismo e poesia. Mas essa sonata contém também alguns dos trechos mais difíceis do repertório pianístico. Um deles é esse que escutaremos em seguida.

Esse foi Christian Zimmermann, execução impecável, rápida, enérgica, muito limpa do ponto de vista técnico. Talvez eu sinta um pouco de falta de mais fogo, de mais ímpeto e de um certo perigo, de um certo risco por parte do pianista. Vamos ouvir Horowitz em 1977.

Por incrível que pareça, Horowitz não toma as velocidades do Zimmermann. E mesmo assim, consegue passar mais a sensação de ímpeto, de fogo, um vulcão. Agora estou curioso de ouvir um pianista que nunca evitou de tomar grandes riscos nas performances dele. E que mesmo sacrificando algumas notas, conseguia entregar uma música vivida com paixão total. Encontrei muitas versões da sonata de Liszt com Sviatoslav Richter, seja ao vivo, seja em estúdio. E escolhi essa, da qual ouviremos juntos toda a parte final, a partir do fugato que segue a parte lenta e que inclui naturalmente o trecho da morte, por assim dizer, que acabamos de ouvir com Zimmermann e com Horowitz. Como imaginei, conhecendo bem o artista, Sviatoslav Richter se lança numa luta feroz contra as dificuldades e o ímpeto e a paixão são impressionantes.

Esse foi Sviatoslav Richter, numa impressionante interpretação da parte final da sonata de Franz Liszt. E para terminar esse programa, eu proponho a escuta de uma outra peça de Liszt que, na minha opinião, complementa essa maravilhosa sonata, por ter o mesmo espírito e, inclusive, as mesmas dificuldades. Trata-se da valsa Mephisto, aqui tocada maravilhosamente, sempre por Sviatoslav Richter, nos anos 50 do século passado.

0: Ese foi Sviatoslav Richter, na valsa Mephisto de Franz Liszt. E assim termina nosso programa de hoje, que teve a direção de Júlio de Paula, produção de Bruno Lombisani, os trabalhos técnicos de Altair Borges e o estágio em produção de Isadora Diniz. Agradeço a audiência de vocês e espero tê-los conosco no próximo programa Contrastes. Um grande abraço musical.
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2: 14 horas.
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Há 60 anos nascia Cecília Bartoli. Nos palcos, ganhou admiração pela junção entre rigor técnico e leveza na interpretação. Sua personalidade efusiva lhe rendeu o apelido de La Gioiosa, a Alegre. Aos 19 anos, a cantora, que teve a mãe Silvana Bazzoni Bartoli como mentora, fez sua estreia na Casa de Ópera de Roma. Após 2 anos, era estrela de um concerto em homenagem à diva Maria Callas na Ópera de Paris. A mezzo-soprano romana, em seus mais de 40 anos de carreira, provou ser uma artista inquieta que não se conformou em cantar somente os papéis previsíveis para sua voz, mas buscou se desafiar, como fez em seu disco que canta as áreas interpretadas pelo lendário Cassato Farinelli, só para citar um exemplo. Nos bastidores, Bartoli deixou sua marca com uma curiosa pesquisadora que trouxe à tona música desconhecida, especialmente de Vivaldi e diversos outros compositores dos períodos barroco e clássico. Desde 2012 é diretora artística do Festival de Pentecostes de Salzburgo, na Áustria. Em 2016, fundou em Monte Carlo sua própria orquestra, a Les Musiciens de Prince, com quem se apresenta regularmente tanto em sua sede em Monte Carlo quanto em grandes turnês pela Europa. No início de 2023, assumiu também o cargo de diretora da Ópera de Monte Carlo, sendo a primeira mulher a ocupar essa posição na história da companhia.

0: Para falar dessa figura tão interessante, eu conversei com o sopranista Bruno de Sá, uma das revelações da música lírica brasileira, que nos contou sobre sua experiência de trabalhar e conviver com Bartoli nos festivais europeus. E também as cantoras Marília Vargas e Gabriela Di Látio falam sobre o protagonismo de Cecília Bartoli e seu papel na igualdade de gênero dentro da música clássica. Bruno, quem é Cecília Bartoli?
1: Olha, quem é do universo da música clássica, da ópera, conhece ela enquanto cantora, enquanto uma pessoa que fez mesmo uma diferença, especialmente no repertório barroco, mas também em Rossini. E quem não é do universo da ópera, talvez a conheça ou a reconheça por conta dos memes, por conta das expressões faciais, por conta, enfim, de alguns vídeos virais dela na internet.

0: Antes de tudo, eu gostaria de dizer que é uma satisfação poder falar um pouquinho sobre essa figura emblemática, essa cantora, essa personalidade musical que é a Cecília Bartoli, a Cecília Bartoli, como a gente conhece aqui no Brasil.
1: Marília Vargas, soprano formada em canto barroco na Escola Cantorum Basiliensis e no Conservatório de Zurique, na Suíça. Foi aluna de Neide Thomas, Montserrat Figueiras e Silvana Bazzoni Bartoli, mãe de Cecília.
0: Os pais da Titília vêm da música, também cantores, e a mãe, Silvana Bartoli Bazzoni, que eu tive a honra enorme de ter como professora também durante alguns anos da minha formação, foi a responsável por essa ascensão da Titília, através de uma maneira muito única de cantar e também uma inteligência na escolha do repertório, né?
1: Bruno de Sá.
2: Mas para mim, Cecília Bartoli vai muito além. A gente falar sobre ela é não só falar sobre a história da música em si ou falar de uma cantora da atualidade, mas é falar de alguém que definitivamente trouxe uma marca para a música e para o business, né? Para a parte empresarial da coisa. Então, eu tenho muita coisa para falar sobre ela, assim. Ela é uma pessoa que realmente impactou e continua impactando a minha vida em diversas áreas. E cada vez que eu tenho a chance, de estar perto, é sempre muito enriquecedor. Estive recentemente agora em Zurique e foi assim, outra experiência maravilhosa.

0: Esta foi a área, Senhor, a tua esperança, trono de Deus, império para Deus, da ópera Marco Antônio e Cleópatra, de Johann Adolf Hasse. Cecilia Bartoli é acompanhada pelo conjunto Il Giardino Armonico, sob regência de Giovanni Antonini.
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0: Como e quando que o Filipe Jaruski botou Titília Bartoli na sua vida? Como é que foi isso?
1: No ano de 2018, eu havia ido para o Brasil para fazer o concerto Noite nas Estrelas com o Mozarteum.
2: Bruno de Sá, em entrevista a Irineu Franco Perpétuo.
1: Naquele concerto, eu cantei a ária Se Romeu Tu Tis e um Filho, que foi gravado, e eu publiquei isso no meu YouTube. E esse vídeo, ele viralizou na época. E aí, o vídeo chegou até o Felipe pelo YouTube e ele ficou assim, alucinado, alucinado, impressionado. E aí, ele tava cantando no Scala com ela. E aí, um dia, durante os ensaios, ele chegou no celular e tocou a ária, mas não mostrou o vídeo nem nada, só o áudio. E aí, pergunta: o que que você acha dessa soprano? Aí ela ficou toda assim: meu Deus, que soprano maravilhosa, que voz incrível, blá, blá, blá, blá, blá, blá, né? Teceu vários elogios. E aí, quando terminou a ária, que eu dou o ré sobreagudo, ela ficou impressionada, tal, tal, tal. E aí, quando termina, ele mostra que é um homem, que sou eu cantando, um brasileiro, tal. Aí ela pirou de vez, aí ela surtou: meu Deus, que maravilha, tal. E aí foi assim que eu acabei entrando na vida dela, por um vídeo do YouTube que o Felipe Jaruski apresentou. Desde então, os laços foram se estreitando até no ano de 2000 e... Foi durante a pandemia, não lembro se foi 2020 ou 21, acho que foi 21. Ela me chamou para cantar no festival, que ela é diretora artística em Salzburg, que é o Festival de Pentecostes.

Olha como as coisas se voltam de novo, as coincidências, né? Como as nossas vidas estão atreladas de alguma maneira de nós três. Porque nesse convite era para eu cantar o oratório Caim e Abel, do Scarlatti, junto com o Felipe Jaruski, que estava fazendo o seu então debut enquanto maestro. Então, o primeiro concerto que o Felipe decidiu fazer enquanto maestro, que foi durante a pandemia e tal, foi cantando essa ópera. E aí a gente gravou e tudo mais. E nos concertos a gente acabou indo para Salzburg, a convite da Titília Bartoli. E aí era muito interessante porque ambos estávamos muito nervosos, porque a Titília também é uma grande referência para o Felipe. Eles já gravaram várias coisas juntos, mas ele continua tendo ela como uma ídola. Então, toda vez que ele tem que fazer alguma coisa com ela, que eles vão trabalhar junto, ou nesse nível, óbvio que há um respeito enquanto profissional, mas tem aquela admiração jovem, de ídolo quase. Então, ele falou assim: cara, do mesmo jeito que você está se sentindo de trabalhar comigo, eu tô me sentindo agora, porque eu vou finalmente me apresentar aí num festival da Titília. E aí, na situação, em que nós nos apresentamos, estava a Titília, estava a mãe dela. E ela sempre muito generosa, muito solista, foi conversar com a gente, tirou foto, deu conselhos no backstage e tal. E essa foi a nossa primeira, nosso primeiro contato pessoalmente. E foi muito marcante, assim, ter tido a oportunidade de participar desse evento.

0: Como é que foi essa experiência recente de Zurique? A gente vai chegar naquela história de Viena, mas o que que você acabou de fazer com ela? O que que aconteceu?
1: Então, na verdade, em Zurique aconteceu em fevereiro, março, aconteceu a primeira semana barroca de Zurique. Contextualizando, a cada 5 anos, mais ou menos, há uma troca dos diretores das casas de ópera. Eles podem ou renovar os seus contratos ou há uma troca entre as casas e aí toda a equipe muda. Então, o diretor, que hoje é o atual intendente da Ópera de Zurique, ele entrou o ano passado. Ele estava aqui em Berlim e ele entrou o ano passado. E aí, nesse novo processo, nessa nova direção, ele criou alguns programas novos, trouxe algumas coisas novas para casa e dentro dessa nova gestão, ele resolveu realizar a primeira semana barroca em Zurique. E aí eu

Que amigos em cena. Então tinha a Titília, tinha o Carlo Vissoli, tinha o Max Emanuel Tzenzik, tinha a Anna Sophie Fonota, que é uma amiga queridíssima. Então, assim, era aquela celebração. E essa coisa do festival, né? De estar todo mundo na mesma casa, cruza nos corredores. É, então, assim, a gente não cantou na mesma produção, porque eu estava em outra produção, mas a gente estava ali nos bastidores, nos corredores. Então, eu tive a chance de assistir pela segunda vez essa produção, porque eu já havia assistido ela nessa mesma produção em Viena. Só que na produção em Viena, ela estava doente, ela tinha pego Covid. Então, foi assim, foi bem difícil. É, Piangerò, por exemplo, ela só fez o ar, ela não deu da capa, enfim, teve vários cortes, porque ela estava realmente muito, muito, muito, muito, muito doente. Mas ainda assim, se apresentou. E aí, já agora em Zurique, foi completo, assim, ela tava bem. Então, eu pude vê-la em dois momentos, assim, e me identificar tanto enquanto cantor, que quando tá doente precisa entregar e requer as últimas forças e entrega tudo que tem e sai maravilhoso. E quando também você tá muito mais confortável, né, com a sua voz, com o que você pode fazer em cena. Então, você tem um pouco mais de liberdade. E aí, para mim, foi interessante ver a entrega, né, essa dedicação em ambas as situações de maneira igual. Então, para mim, isso é muito forte, porque não é porque eu estou doente, né, no caso dela estava doente, que a minha entrega vai ser com menos compromisso. É, então, isso para mim foi muito, de fato, muito inspirador, porque é como se você tivesse alguns pilares que são inegociáveis.

De Alessandro Scarlatti, Enquanto eu me deleito, da ópera O Jardim de Rosas. Cecilia Bartoli cantou acompanhada por Le Musicien du Louvre, sob regência de Mark Minkowski.

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1: A primeira experiência de Bruno no Festival Farinelli e Amigos mostra a grandiosidade de eventos que levam à assinatura de Bartoli.
2: E como é que foi em 24? Porque aí vocês dividiram o palco da Staatsoper de Viena, não é isso?
3: Pois é, menino. Aí essa outra também é outra história que até hoje eu falo pro meu agente, assim, meu Deus, onde é que eu fui parar, né? Porque assim, a ideia desse evento é... Ela chamou Farinelli e Amigos. Então é uma gala concert com os amigos dela, com os nomes de maior referência no cenário mundial da música barroca. Então assim, você tinha Cecília, você tinha Anna Hallenberg, você tinha Anna Sophie von Otter, você tinha Carlo Vissoli, você tinha Max Emanuel Zenzik, você tinha Regula Müllermann. E aí eu fui olhando o casting, só estrela, só número um. E de repente, Bruno de Sá no meio. Eu falei, gente, o que eu tô fazendo nesse nesse meio, assim? Foi uma grande surpresa. E aí foi, de fato, esse convite para participar desse evento no Staatsoper, dividindo o palco com ela, cantando um repertório que eu pudesse escolher, né? Qualquer coisa que me agradasse. E aí eu lembro que na época eu trouxe uma ária do meu CD. E assim, bom, várias emoções naquele dia, porque, de fato, dividir o palco com a Cecília, cantar com a orquestra do Musicien du Prince de Mônaco, sob a direção do Gianluca Capuano, que é um maestro incrível. Metade da orquestra eu já conhecia, porque, enfim, o universo é muito pequeno, né? Esse mundo da música clássica é muito pequeno, você acaba conhecendo todo mundo. Então, tinha aquela coisa dos entre amigos, sabe? Mas, ao mesmo tempo, dividindo o palco com grandes estrelas. Todos os lugares em pé haviam sido esgotados. Então são, sei lá, acho que 3.500 lugares, alguma coisa assim. Não tinha onde enfiar a gente. A Viena Staatsoper estava assim, abarrotada. E eu me lembro que, enfim, eu não fui dos primeiros a cantar, não. Eu cantei no meio do concerto. Então já alguns grandes nomes já tinham passado pelo palco e a reação do público sempre muito calorosa, né? Os fãs barrocos são sempre muito entusiasmados e então, assim, tava indo bem, todo mundo indo muito, muito, muito bem, e a plateia tava reagindo de maneira muito positiva. Quando eu terminei de cantar, Irineu, parecia ginásio de futebol. Assim, a plateia foi numa loucura de gritos e parecia, eu senti o chão tremer da Viena Staatsoper depois que eu cantei. Teve até uma crítica que saiu na época, falando que a última vez que algo semelhante havia acontecido no palco da Viena Staatsoper, que a plateia teve esse tipo de reação, foi quando o Pavarotti se apresentou. E aí eu agradeci o público, assim, gritando enlouquecidamente. E quando eu saí da coxia, a Anna Sophie von Otter ia entrar para cantar a área dela. Então ela já estava pronta ali na coxia, aplaudiu e tal. E a Cecília, que tava dando suporte para todo mundo, assim, mesmo doente, né, como ela tava, como eu disse, ela havia tido Covid, mas ela tava ali dando, sabe, suporte para todos os cantores. Ela simplesmente, você é maravilhoso, e ela me empurrou de volta pro palco. Eu já tinha saído, ela me empurrou assim, vai, vai, vai, volta, volta, volta, volta, volta. E eu voltei pro palco para receber os aplausos de novo. E assim, Eu devo muito isso, claro, obviamente que foi a minha performance que gerou, mas a generosidade da Cecília em reconhecer o que estava sendo feito ali de maneira histórica e de me empurrar, literalmente, me empurrar de volta para o palco para se apropriar daquela ovação que estava acontecendo. Então, para mim, isso ficou muito claro quão generosa enquanto pessoa, enquanto artista, ela é. E aí, obviamente, depois a gente teve chance de conversar, né, no jantar que teve depois, e ela falou, menino, você tá fazendo história e tal, e aí perguntou o que eu ia cantar na próxima temporada. E aí eu lembro que eu tava estudando pra cantar Elvira, e ela cantou Elvira, e eu ouvi as gravações dela de Elvira pra mim, pra eu estudar, enfim, pra me inspirar. E aí ela me deu conselhos sobre como cantar a Dona Elvira e tal. Então, assim, foi muito, muito interessante essa oportunidade de dividir o palco não só com uma grande estrela ou com grandes estrelas, que todos eram, assim, top de linha, mas sendo liderados e apadrinhados, de alguma maneira, pela Titília. E aí, depois, conversando com todo mundo ali, todos tiveram alguma história onde a Titília... ou deu alguma oportunidade, ou apadrinhou, ou, sabe, foi junto. Então, assim, mesmo Anna Sophie Fonote ou Anna Hallenberg, que são artistas da mesma geração, tiveram histórias muito próximas com a Titília. Então, era muito interessante ver que, para ela, a união entre a mesma geração dela, geração mais nova, e geração muito mais nova, porque eu sou de uma geração muito mais nova, né? Ela acolhe... de uma mesma maneira. Então, assim, foi muito especial. E óbvio, né? Ela cantou, e aí é sempre um show, e aí a plateia também vai à loucura e tal.

0: Você falou dessa titília super generosa como pessoa. E a titília cantora? Quero ouvir da opinião do cantor. Por que que a titília é tão especial? Por que que a gente fala da titília o tempo todo?
1: Olha, a gente precisa fazer primeiro um recorte histórico antes do recorte técnico. Bom, ela acabou estudando com a mãe, né? Então, a mãe dela foi durante muito tempo a preparadora vocal dela, professora de canto. E a mãe dela, é interessante que a mãe dela e o marido as acompanham em quase todos os projetos que ela faz. E aí, já desde muito jovem, ela entendeu e reconheceu uma facilidade vocal, que é, obviamente, a grande cartada dela, são as coloraturas, e um fiato enorme. Eu realmente ainda não sei de onde essa mulher tira tanto ar, honestamente.

0: Porque é surreal a capacidade e o controle pulmonar dela. E uma voz muito flexível, muito um mezzo-soprano, muito agudo, né? Então, assim, no começo da carreira ela conseguia. Acho que tem gravações dela cantando mi bemol e ré, mas ainda assim um mezzo-soprano. E aí, tendo essas facilidades, ela acaba se dedicando a um repertório específico. E ela acaba mudando o jeito que a gente viu e interpretava Vivaldi e Rossini, especialmente. Então, o jeito que Vivaldi era feito antes de Cecilia Bartoli e depois, existe uma grande influência da interpretação dela. E a mesma coisa de Rossini. E é interessante perceber, ao longo de toda a carreira dela, que ela se manteve fiel. Existe uma jornada, né, que todo cantor faz, que começa com um determinado tipo de papel, e aí você vai evoluindo, e aí, de repente, a sua voz vai ficando mais pesada, você vai mudando o repertório. Ela consegue, durante toda a carreira dela, manter um frescor e uma jovialidade na voz que a permitiu cantar praticamente os mesmos papéis ao longo de toda a carreira. Então, assim, tem gravações dela com 20 e pouquinhos anos cantando Cenerentola. E ela ainda continua cantando Cenerentola. Então tem essa coisa que ela tecnicamente acaba encontrando na voz dela, e isso historicamente acaba gerando um grande impacto na maneira como a gente enxerga essa música.
1: Vamos ouvir um exemplo de como Cecília foi capaz de manter a jovialidade de sua voz na ária Nasci em meio à dor e às lágrimas, mas não estou mais triste, da ópera La Cenerentola de Rossini. Primeiro, uma gravação de 1989.

0: Ouvimos trechos de duas gravações da ária Nasci em meio à dor e às lágrimas, mas não estou mais triste, de La Cenerentola de Rossini. A primeira em 1989 com a Orquestra da Ópera de Viena, regida por Giuseppe Pattani. A segunda gravação, de 2024, com a Orquestra do Teatro de Bolonha, sob regência de Riccardo Chailly.
1: Cecilia Bartoli, 60 anos.
0: A soprano Gabriela Di Latio foi eleita pela BBC uma das 100 mulheres mais influentes do mundo em 2018. Além de sua atuação como cantora, ela dirige a ONG Doni, instituição que promove a igualdade de gênero na música clássica, dando visibilidade às mulheres compositoras do passado e do presente. Gabriela fala das qualidades vocais de Cecilia e sua busca por renovar seu repertório.
2: Bom, a Cecilia Bartoli tem inúmeras qualidades vocais, para começar, né? Não só vocais. Eu me lembro de quando eu ouvi ela pela primeira vez, o quanto ela se diferenciava de todos os outros cantores, né? Ela tem uma voz, uma precisão nas coloraturas, mas não só isso, né? Uma expressividade que é muito agarrada à palavra, né? Da canção ou da área de ópera que ela está cantando, do estilo que ela está fazendo. Então, isso no início, assim, a musicalidade dela foi algo que foi a primeira coisa que me atraiu a tê-la como uma das minhas inspirações. Claro que eu nem sabia na época que eu poderia cantar um repertório parecido com o dela, né? Não é exatamente igual, porque a minha voz não é tão grave quanto a dela. Mas, claro, as áreas de coloratura, de Vivaldi, aquele repertório fantástico que ela faz. Logo depois disso, ela foi abrindo o repertório dela, né? Então, assim, muitas cantoras de ópera às vezes ficam só na ópera ou ficam naquele repertório mais operístico, câmara, música de câmara, mas dentro daquela coisa do clássico romântico. E a Bartoli, ela desde sempre foi muito curiosa, eu acho. Teve muito interesse por expandir seu repertório, por entender a sua voz, o que a voz dela pode fazer bem. E ela entrou também no repertório barroco, que claro que também faz parte do meu mundo. E isso também foi fascinante de ver. Depois ela também se aventurou a fazer óperas mais tardias. Enfim, essa segunda coisa que sempre me atraiu muito nela, que eu sempre admiro ela por, é essa proatividade artística, né? De não, ah não, o meu mundo é só esse. Então assim, é realmente o mundo dela é o que ela quer que seja. E eu acho que isso é uma lição para todos nós. Que às vezes a gente, no início de carreira, a gente acha, ah, não, eu acho que eu vou ficar só nesse mundo aqui. E, na verdade, as únicas coisas que nos tolhem somos nós mesmos ou, às vezes, a própria indústria que está acostumada a colocar nós, artistas, em caixas determinadas e a gente acha que tem que ficar. E a Bartoli, até hoje, ela nunca fica numa caixinha.

0: Marília Vargas, soprano.
1: Uma das coisas que eu mais admiro nela foi a capacidade de entender sua voz e de escolher o repertório adequado para ela. A Titília não quis cantar o repertório standard, aquele repertório que todo mundo conhece, que todo mundo gosta, lógico, mas que já é feito muito, muito, muito, muito. Ela teve um olhar um pouco arqueológico, né? De descobrir obras pouco executadas, de honrar nomes de compositores como, por exemplo, Vivaldi, muito conhecido na música instrumental, e dizer, olha só, o Vivaldi tem obras incríveis para voz também. Eu acho que ela é uma das grandes responsáveis por essa revelação da música vocal de Vivaldi nos nossos tempos. Ela fez a mesma coisa com Gluck e com outros compositores. Eu também gosto de citar o álbum Maria, em que ela homenageia uma cantora que foi extremamente importante em sua época, que é a Maria Malibran, que também foi compositora e que estreou diversos papéis importantes na ópera, né? Então, a Titília não só resgatou esse repertório, como colocou o nome de Maria Malibran em voga nos nossos tempos. E isso é muito admirável.
0: Em 2007, Titília apresenta o álbum Maria, que retoma a música e a história de Maria Malibran, mezzo-soprano francesa de ascendência espanhola, que viveu entre 1808 e 1836. Uma cantora de enorme sucesso em seu tempo, que foi pioneira em agenciar e tomar as rédeas da própria carreira. Certamente uma figura muito inspiradora para Bartoli, como ela mesmo relata em depoimento contido no disco.
2: Of course, there were other independent and free-minded women like George Sand.
3: Claro que há outras mulheres livres e independentes como George Sand. Mas eu acho que Maria foi uma das primeiras mulheres emancipadas e, na verdade, muito admirada por George Sand. Então, Maria não somente dizia o que quisesse e vivesse do jeito que desejava, mas ela também administrava sua carreira. Preparava seus contratos, cachês, trocava correspondências com teatros, diretores e compositores. Era uma bem-sucedida mulher de negócios. Ela não tinha medo de autoridades e, quando caiu, teve que lutar por independência pessoal e artística. Ela era a favor da Revolução de Julho na França em 1830 e se tornou figura proeminente no movimento de independência no norte da Itália.
2: Viva, sim, viva la Malibran!
0: Bruno de Sá, sopranista.
4: A Titília também, enquanto musicista, ela é extremamente rigorosa, assim, com todas as intenções musicais, com texto especialmente, ela trata a voz como um instrumento. E não há limites nesse sentido, assim, de trabalho. Eu tenho amigos que já gravaram com ela, e gravações vão assim, ela vai repetindo, repetindo, repetindo, e aí chega um determinado momento que a galera da orquestra fala assim, ah, a gente precisa fazer uma pausa. Ela, ué, mas eu não preciso. Vamos seguir. Vocês estão precisando fazer pausa? Eu não tô. Porque é uma máquina, né? Uma máquina sobre-humana, assim, de trabalho.
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6: Bom, Bruno, como isso daqui é um programa de rádio, você pode pedir música. O que você acha que a gente deveria tocar de Titília Bartoli para compartilhar essa arte com os nossos ouvintes?
4: Obviamente que ela tem, enfim, várias coisas emblemáticas gravadas e tal, mas tem duas áreas para mim que são divisores de água na minha carreira, porque eu me lembro que quando me foi pedido que cantasse essas áreas, eu estava aí no Brasil e foi um tributo a Farinelli que eu fiz em Manaus. Enfim, era um concerto onde só tinham áreas de Farinelli e tal. E aí eu me lembro que nessas duas áreas eu escutei diversas gravações, mas a gravação que mais me tocou, assim, que mais me inspirou, que mais me levou a quase que uma experiência assim, de transe e analisar cada nota, cada respiração, cada articulação, e falar assim, cara, Se um dia eu conseguir fazer metade disso, eu já vou estar muito feliz. São duas áreas que, se não me engano, são no mesmo álbum, que é o Son Qual Nave, do Broski, que é uma área que eu canto em... Eu dou de bis em todos os meus concertos. E uma outra área, que tá no CD Sacrificium, no álbum Sacrificium, que é Parto Ti Lascio, do Nicola Porpora, da ópera Germânico em Germânia. Essa área tem uns 12, 13 minutos. É uma área enorme. Mas a maneira como ela dirige a frase... Então, assim, a minha indicação seriam essas duas áreas e pedisse que o ouvinte prestasse atenção na condução da frase, no que ela faz com a voz e como cada articulação, cada nota, cada trilo, cada repetição de texto é incrivelmente pensado e tem alguma intenção. Então, para que o ouvinte a escute de maneira ativa, sendo guiado pela voz e o que ela faz com a voz, tanto na área Son Qual Nave, quanto na área Parto Ti Lascio.

Ouvimos um trecho de Parto ti lacio, o cara, estou te deixando, meu caro, da ópera Germânico in Germania, de Nicola Porpora. Cecilia Bartoli, mezzo-soprano, e Il Giardino Armonico, sob direção de Giovanni Antonini. Agora, em caráter oposto à introspectiva Parto ti lacio, o cara, vamos ouvir a enérgica Son qual nave, sou como um navio, da ópera Artaxerse, de Ricardo Broschi.

0: Ouvimos Son Qual Nave, da ópera Artaxerxes, de Ricardo Broschi. Cecilia Bartoli, mezzo-soprano, e Il Giardino Armonico, sob direção de Giovanni Antonini.
1: Hoje, como diretora da Ópera de Monte Carlo, Cecilia está fazendo um trabalho maravilhoso.
0: Marília Vargas, soprano.
1: Enfim, como eu disse lá no começo dessa fala, é uma personalidade musical multifacetada, interessantíssima. E sua carreira é de grandíssimo porte, ela é conhecida em cada canto do globo terrestre. Toda a minha homenagem à Cecilia Bartoli nos seus 60 anos, tantos deles dedicados a nos mostrar a mais linda musicalidade e vocalidade.
0: Gabriela Di Lácio, soprano.
2: É absolutamente incrível. Então, a Bartoli, como artista, acho que é uma artista que segue me surpreendendo, que segue me inspirando. E, na verdade, eu mal posso esperar pelos próximos 10 anos o que, ela vai fazer para continuar me inspirando, não só a mim, mas a todos nós desse mundo artístico. Então, em primeiro lugar, parabéns, feliz aniversário, Cecilia, querida. E obrigada pela tua inspiração, pelo teu modelo de artista, mais do que tudo.
0: Bruno de Sá, sopranista.
3: Uma grande referência mundial e que eu tenho a honra de caminhar perto, não tão perto assim quanto eu gostaria, mas de alguma maneira perto.
4: Encerramos aqui este programa que celebrou os 60 anos da brilhante cantora, pesquisadora e dirigente musical Cecilia Bartoli.

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1: 15 horas.
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1: Olá, ouvintes da Cultura FM. Sejam todos bem-vindos ao nosso teatro de ópera, emprestando essas palavras de Machado de Assis, que estão no seu romance Dom Casmurro, damos início ao nosso encontro de hoje com uma obra de Jean-Philippe Rameau, a ópera barroca Dardanus.

Tragédia lírica em 5 atos e um prólogo, Dardanus é uma ópera cantada em francês com o libreto de Charles-Antoine Lecrec de La Bruyère. A estrutura é a de uma tragédia musical composta por um prólogo e 5 atos. Dardanus estreou na Ópera de Paris em 19 de novembro de 1739, mas o sucesso não foi o esperado, muito em razão da qualidade frágil do libreto. Rameau e La Bruyère, então, retrabalharam a ópera, reescrevendo completamente os últimos 3 atos. Dardanus foi novamente apresentada em 1760, e aí sim aclamada como uma das maiores obras de Rameau.

A história original é vagamente baseada na de Dárdano, filho de Zeus e Electra, e ancestral dos troianos. No entanto, na ópera, Dardanus está em guerra com o rei Teucro, que prometeu casar sua filha Ifis com o rei Antenor. Dardanus e Ifis encontram-se através da intervenção do mágico Ismenor e se apaixonam. Dardanus ataca um monstro que assola o reino de Teucro, salvando a vida de Antenor, que está tentando sem sucesso matá-lo. Teucro e Dardanus fazem as pazes e Dardanus se casa com Ifis. Vamos ouvir uma montagem com o coro e orquestra Les Musiciens du Louvre, sob a regência de Marc Minkowski. No elenco estão Mireille Delange, Françoise Massé, Jean-Marc Ainsley, Véronique Jean, Russell Smith, Laurent Nourry, Jean-Philippe Curti, Madalena Cosena, Jean-François Lombard, Marcus Pujol e Jean-Louis Bandy. Cenário: um mausoléu de soldados frígios caídos. Dardanus é vitorioso na batalha, mas liberta os frígios. Ifis, filha do rei Teucro, está secretamente apaixonada por ele, apesar de Dardanus ser inimigo de seu pai. Cheia de vergonha, ela tenta exorcizar seu amor. Teucro tem notícias de uma aliança militar, revelando que Ifis será prometida a Antenor, o novo aliado dos frígios. Teucro e Antenor juram lealdade e, junto com o povo frígio, invocam a ajuda dos deuses. Antenor parte para lutar contra Dardanus. Atormentada, Ifis apela a Ismenor, um adivinho, em busca de ajuda.

Jean-Philippe Rameau, Dardanus. Personagens e intérpretes: Vênus, Mireille Delange. O Cupido, o Prazer e segunda mulher frígia, Françoise Macé. Dardanus, filho de Electra e Júpiter, John Mark Ainslie. Ífise, filha de Teucro, Véronique Jean. Teucro, um rei, Russell Smith. Antenor, um rei, Laurent Nourry. Ismenor, um mágico, Jean-Philippe Courty. Os Três Sonhos: Madalena Cosena, Jean-François Lombard e Marcus Pujol. Um Homem Frígio, Jean-Louis Bandy. Uma Pastora e Primeira Mulher Frígia, Madalena Cosena. Coro e Orquestra Les Musiciens du Louvre, sob regência de Mark Minkowski. Abertura, prólogo e primeiro ato.

0: Jean-Philippe Rameau, Dardanus, Mireille Delonge, Françoise Massé, John-Marc Ainsley, Véronique Jean, Russell Smith, Laurent Nourry, Jean-Philippe Courty, Madalena Cosena, Jean-François Lombard, Marcos Pujol et Jean-Louis Bandy. Coro et orchestre Les Musiciens du Louvre, sous régence de Marc Minkowski.
1: A ópera barroca francesa, em contraste com a italiana, era repleta de coros, balé e pompa, e nem sempre focada no enredo. A ópera balé ia ainda mais além e podia ser uma antologia de 4 ou 5 histórias não relacionadas. E mesmo a tragédia lírica, como Dardanus, que carregava um enredo único, passava boa parte do seu tempo num prólogo elogiando o rei ou celebrando algum grande acontecimento. Mas uma trama frágil poderia afundar até mesmo uma ópera francesa, como quase fez com Dardanus em 1739. Com a reescrita dos atos para ajustar o andamento da história, Dardanus conseguiu em 1760 endireitar o rumo e assim figurar como uma das composições mais belas do período.
2: No segundo ato de Dardanus, o cenário é o refúgio solitário de Ismenor.

luz menor revela seus poderes. Dardanus cruza as linhas inimigas para visitar Ismenor, porque está apaixonado por Ithis. Ismenor dá a Dardanus um presente misterioso que o fará parecer o mágico. Ele, porém, avisa Dardanus sobre os perigos que virão na sequência. Por sua vez, Antenor e Ithis vêm consultar Ismenor, que na verdade agora é Dardanus disfarçado. Antenor está com medo de que Ithis possa estar apaixonada por outra pessoa, enquanto Ithis pede para ser libertada de seu amor por Dardanus. Dardanus se revela e declara seus sentimentos, mas Ithis foge em pânico. Antenor contempla a batalha que tem pela frente e a agonia do amor não correspondido.

Jean-Philippe Rameau, Dardanus. Personagens e intérpretes: Vênus, Mireille Delange. O Cupido, o Prazer e segunda mulher frígia, Françoise Massé. Dardanus.

Vênus, filho de Electra e Júpiter, John Mark Ainslie. Ífise, filha de Teucro, Veronique Jean. Teucro, um rei, Russell Smith. Antenor, um rei, Laurent Nourry. Ismenor, um mágico, Jean-Philippe Curti. Os Três Sonhos, Madalena Cosena, Jean-François Lombard e Marcus Pujol. Um Homem Frígio, Jean-Louis Bandy. Uma pastora e primeira mulher frígia, Madalena Cosena. Coro e orquestra Les Musiciens du Louvre, sob regência de Mark Minkowski. Segundo ato.

0: A história de Dardanus, escrita para a ópera por um aristocrata talentoso, mas inexperiente de apenas 23 anos, centra-se em uma figura obscura da mitologia clássica, Dardanus, filho de Electra e Zeus. Ele ganha a mão da filha do rei da Frígia em meio à guerra e aos ataques de monstros marinhos com os deuses e um mágico chamado Ismenor. A história da ópera, especialmente as partes do monstro marinho, foi amplamente ridicularizada na época. Rameau revisou completamente a ópera anos mais tarde, acrescentando mais música instrumental a uma partitura que já estava, como observou um parisiense, tão carregada de música que durante 3 horas inteiras os músicos da orquestra nem sequer têm tempo para respirar.
1: No terceiro ato da ópera de Rameau, estamos nos aposentos do palácio do rei Teucro.

Dardanus foi capturado, e Fizz se desespera por perdê-lo. Antenor percebe por quem Fizz está apaixonada. Apesar da pressão de Antenor e do povo frígio, Teucro se recusa a matar Dardanus. Antenor, com a ajuda de um guarda, planeja matar seu inimigo. Uma mulher frígia clama por um tempo de amor e de paz.

Jean-Philippe Rameau, Dardanus. Personagens e intérpretes: Vênus, Mireille Delange. O Cupido, o Prazer e segunda mulher frígia, Françoise Macé. Dardanus, filho de Electra e Júpiter, John Mark Ainslie. Ífise, filha de Teucro, Véronique Jean. Teucro, um rei, Russell Smith. Antenor, um rei, Laurent Nourry. Ismenor, um mágico, Jean-Philippe Courty. Os Três Sonhos: Madalena Cosena, Jean-François Lombard e Marcus Pujol. Um Homem Frígio, Jean-Louis Bandy. Uma Pastora e Primeira Mulher Frígia, Madalena Cosena. Coro e Orquestra Les Musiciens du Louvre, sob regência de Mark Minkowski. Terceiro ato.

Jean-Philippe Rameau viveu entre 1683 e 1764 e é geralmente considerado um dos mais importantes compositores franceses do período barroco. Ele é lembrado principalmente por seus escritos teóricos e polêmicos, bem como por suas composições ricamente inovadoras, algumas das quais foram foco de acalorados debates durante a sua vida. Sua produção lhe rendeu um nível insuperável de honra e elogios e deixou uma marca indelével na história da música. Talvez um dos fatos mais surpreendentes sobre Rameau seja que ele só se tornou conhecido relativamente tarde na vida. Nos primeiros anos, foi treinado como organista por seu pai e ocupou cargos em vários centros, incluindo Paris, Dijon e Lyon. Em 1722, aos 39 anos, Rameau estabeleceu-se definitivamente em Paris. No mesmo ano, foi publicado seu inovador tratado ou ensaio sobre harmonia, ajudando a divulgar o seu nome na capital francesa. Apesar disso, Rameau teve dificuldade em conseguir um cargo como organista até 1732. E assim, durante a década de 1720, ele foi forçado a ganhar a vida principalmente ensinando harmonia e publicando várias coleções de composições, incluindo dois livros de peças para cravo e algumas cantatas. Foram as obras teatrais de Rameau, descritas como tragédias em música, óperas, óperas-balés ou comédias-balés, que levariam Rameau à fama e à notoriedade.

No quarto ato de Dardanus, ópera de Jean-Philippe Rameau, estamos em uma prisão. Dardanus lamenta seu destino. Ismenor aparece e pede a Dardanus que peça ajuda ao Cupido. Ismenor profetiza a libertação de Dardanus, mas avisa que o libertador se tornará uma vítima e morrerá. Ifis tenta libertar Dardanus, mas ele recusa a ajuda dela. Uma batalha entre os soldados de Dardanus e Teucro ocorre nos andares superiores da prisão. Antenor, arrependido e agora mortalmente ferido, avisa Dardanus sobre sua conspiração contra ele. Ao libertar Dardanus, Antenor morre.

Jean-Philippe Rameau, Dardanus. Personagens e intérpretes: Vênus, Mireille Delange. O Cupido, o Prazer e Segunda Mulher Frígia, Françoise Macé. Dardanus, filho de Electra e Júpiter, John Mark Hensley. Ífise, filha de Teucro, Véronique Jean. Teucro, um rei, Russell Smith. Antenor, um rei, Laurent Nourry. Ismenor, um mágico, Jean-Philippe Courty. Os Três Sonhos: Madalena Cosena, Jean-François Lombard e Marcus Pujol. Um Homem Frígio, Jean-Louis Bandy. Uma Pastora e Primeira Mulher Frígia, Madalena Cosena. Coro e Orquestra Les Musiciens du Louvre, sob regência de Mark Minkowski. Quarto ato.

0: Jean-Philippe Rameau, Dardanus, Mireille Delonge, Françoise Massé, Jean-Marc Ainsley, Véronique Jean, Russell Smith, Laurent Nourry, Jean-Philippe Courty, Madalena Cosena, Jean-François Lombard, Marcos Pujol et Jean-Louis Bandy. Coro et orchestre Les Musiciens du Louvre, sous régence de Marc Minkowski.
1: Entre as idades de 50 e 66 anos, Rameau testemunhou a encenação de pelo menos 25 de suas óperas e balés, um feito impressionante para um compositor francês da época. Foram as obras teatrais de Rameau, especialmente suas óperas e tragédias produzidas na década de 1730, que criaram uma divisão entre os conhecedores musicais de Paris. Um lado apoiava Rameau, enquanto o outro ridicularizava as suas composições, acusando-o de romper com a tradição da ópera francesa estabelecida por Jean-Baptiste Lully. A influência de Lully na tradição operística foi consolidada durante o reinado de ouro de Luís XIV, apelidado de O Rei Sol. No seu palácio de Paris, o Louvre, e no seu palácio de campo em Versalhes, Luís XIV estabeleceu um gênero distinto de espetáculo conhecido como balé da corte. Eram montagens em grande escala, com trajes e cenários elaborados, e apresentava membros da aristocracia da corte junto com dançarinos profissionais. O próprio Luís XIV participou dessas produções e era conhecido como um dançarino talentoso. Mas voltemos a Rameau e a sua ópera em forma de tragédia lírica, Dardanus.
2: Agora estamos novamente nos aposentos do Palácio do Rei Teucro.

Dardanus triunfa sobre o exército inimigo, e Fize está dividida entre a devoção filial e seu amor por Dardanus. Na condição de prisioneiro, Teucro permanece inflexível e se recusa a ceder a Dardanus. Dardanus coloca sua vida nas mãos do rei e pede que ele decida seu destino. Teucro amolece o coração e Vênus chega para celebrar a união entre Dardanus e Ifise. A paz, então, finalmente foi restaurada.

Jean-Philippe Rameau, Dardanus. Personagens e intérpretes: Vênus, Mireille Delange. O Cupido, o Prazer e segunda mulher frígia, Françoise Macé. Dardanus, filho de Electra e Júpiter, John Mark Ainslie. Ífise, filha de Teucro, Véronique Jean. Teucro, um rei, Russell Smith. Antenor, um rei, Laurent Nourry. Ismenor, um mágico, Jean-Philippe Courtis. Os Três Sonhos: Madalena Cosena, Jean-François Lombard e Marcus Pujol. Um Homem Frígio, Jean-Louis Bandy. Uma Pastora e Primeira Mulher Frígia, Madalena Cosena. Coro e Orquestra Les Musiciens du Louvre, sob regência de Mark Minkowski. Quinto ato.

Rameau foi descrito por muitos contemporâneos como o compositor de Dardanus. No entanto, nos tempos atuais, Dardanus raramente é representada. Alguns são da opinião de que Dardanus é uma ópera para músicos, e as óperas que apelam apenas aos músicos permanecem nas suas partituras, onde nem mesmo os músicos as procuram. Pode haver alguma verdade nisso. No entanto, o frescor e a inventividade da partitura de Rameau não podem deixar de atrair o público moderno para uma sonoridade maravilhosamente suave. A música de Rameau, e Dardanus em particular, proporcionam um vislumbre especial do século XVIII que não pode ser visto em nenhum outro lugar.

E assim chegamos ao fim do nosso encontro de hoje. Gravação e montagem de Marcelo Nascimento. Roteiro e apresentação de Chico Carvalho. Supervisão de Adriana Braga. Estágio em produção de Cleison Bellarmino. E aproveito para convidar a você a também contribuir conosco, enviando sugestões para os nossos próximos programas. Se você tem o desejo de ouvir alguma ópera em especial ou alguma interpretação específica, envie sua sugestão para a nossa central de relacionamento pelo telefone 2182-3222, de segunda a sexta-feira em horário comercial, ou então preenchendo um formulário direto no site cultura.uol.com.br/radio/contato. Eu ficarei muito contente em retribuí-lo.

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3: No programa de hoje, vamos homenagear o violinista boliviano naturalizado norte-americano Jaime Laredo pela passagem de seus 85 anos, que são comemorados hoje. Vamos iniciar este programa com a sonata para violino e piano número 3 em Ré menor, opus 108, de Johannes Brahms. Jaime Laredo, violino, e Vladimir Sokolov, piano.

Com o violinista Jaime Laredo e o pianista Vladimir Sokolov, ouvimos a sonata para violino e piano número 3 em ré menor, opus 108, de Johannes Brahms. Hoje, o violinista Jaime Laredo completa 85 anos. Vamos ouvir agora

agora com ele ao violino e a National Symphony Orchestra, sob direção de Howard Mitchell, o concerto para violino número 1 em Sol menor, opus 26 de Max Bruch.

Ouvimos o concerto para violino número 1 em Sol menor, opus 26 de Max Bruch, com o aniversariante de hoje, o violinista Jaime Laredo, acompanhado pela National Symphonic Orchestra, sob direção de Howard Mitchell. Hoje estamos lembrando os 85 anos do violinista Jaime Laredo. Seguimos com Padre Antonio Vivaldi. As Quatro Estações, opus 8, concerto número 1 em Mi menor, a primavera, número 2 em Sol menor, o verão, número 3 em Fá maior, o outono, e concerto número 4 em Fá menor, o inverno. Jaime Laredo, violino, acompanhado pela Orquestra de Câmara Escocesa.

com o violinista Jaime Laredo e a Scottish Chamber Orchestra, ouvimos de Vivaldi As Quatro Estações, Opus 8, Concerto número 1 em Mi maior, a Primavera, número 2 em Sol menor, o Verão, número 3 em Fá maior, o Outono, e número 4 em Fá menor, o Inverno. Seguimos com o aniversariante do dia, o violinista Jaime Laredo, que completa 85 anos. De Wolfgang Amadeus Mozart, Concerto para violino número 3 em Sol menor, Indische Kürzel 216, Howard Michel e a National Symphonic Orchestra.

Concerto para violino número 3 em Sol Maior, catálogo Kürschel 216 de Mozart, com o violinista aniversariante de hoje, Jaime Laredo, e a National Symphonic Orchestra, regida por Howard Mitchell. E encerramos esse programa que celebra os 85 anos do violinista boliviano naturalizado norte-americano Jaime Laredo, com ele e a Orquestra de Câmara Escocesa, no rondó da música instrumental para a peça Abdelazer, ou O Mouro, do britânico Henry Purcell.

0: com o violinista Jaime Laredo e a Orquestra de Câmara Escocesa, ouvimos o rondó da música instrumental para a peça Abdelazer, ou Mouro, de Henry Purcell. Este programa teve seleção musical de Ralph Schwartz e trabalhos técnicos de Altair Borges. Encerramos assim mais um Divirta-se com os Clássicos. Até o próximo programa.
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7: Alô, alô?
8: Alô, Júlio. Tô ouvindo.
9: Tô chegando. Oi.
8: Oi, Luciana.
9: Querido, olha, um abraço.
8: Tudo bom? Quanto tempo?
9: Muito tempo, né?
8: Nossa, quando foi a última vez que a gente se viu? Foi lá em Paris, não?
9: Será que foi em Paris? Eu te vi em Paris?
8: Ou foi sua irmã, será?
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9: Lembro. É. Muitas décadas, eu acho.
8: É, muitas décadas. Mas você estava no estúdio quando a gente estava gravando, Clara. Eu te conheci lá.
9: Claro, exatamente, eu era bem mais jovem.
8: Você era adolescente.
9: E você era um jovem adulto.
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9: A gente não tá muito diferente de idade, não. É, tá por aí.
8: Não, eu sou bem mais velho que você.
9: Mas eu tenho 57, eu nasci em 1966.
8: Então, eu tenho 15 anos mais que você.
9: É, mas nessa altura do campeonato já tudo fica meio igual, né?
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9: É muito bom estar com você. Desculpa ser tão confusa a gente se encontrar, é que correria super grande aqui. Mas eu tô muito feliz da gente ter esse tempo juntos.
8: Eu também. Você tá onde?
9: Tô em Los Angeles.
8: Tá, tá. Beleza.
9: E você tá em São Paulo?
8: Tô em São Paulo.
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11: Você já foi à Bahia?

0: você já foi à Bahia, nega, não? Então vá.
1: Você já foi à Bahia? De Dorival Caymmi. Luciana Souza, com o Trio Corrente, abriu o programa. Supertônica, Luciana Souza.
2: Podia abrir com o Caymmi, que é o Você Já Foi à Bahia, e depois do solo de voz tem um solo de bateria bem, bem curtinho, assim, do solinho
3: de
2: voz.
3: Seu pai gravou Você Já Foi à Bahia, não gravou?
2: Meu pai gravou Você Já Foi à Bahia? Não, eu acho que não. Não, ele gravou Rapaz de Bem, mas que não é dele, ele gravou, deixa eu ver, de outras, ele gravava muita coisa dele, né? Ele gravou só dois discos, e nos dois discos ele gravou coisas dele, basicamente. Mas ele cantava muito Dorival Caymmi pra mim quando eu era pequena. E a gente gravou o Requebre também, Requebre que é o Dom Doce. E gravamos uma linda do Jobim, que eu só tinha ouvido algumas vezes, que é o Sem Você.
3: Como é que é Sem Você?
2: Que a... Sem você, sem amor, é tudo sofrimento, pois você é o amor que eu sempre procurei em vão. Aí fica aguda depois. Você é o que resiste ao desespero e à solidão. Nada resiste, o tempo é triste sem você. Aí termina linda, ela termina assim: meu amor, nunca te ausentes de mim, para que eu viva em paz. Mas ela é linda, ela é linda. Eu tô num tom completamente diferente do tom
3: Você é
2: do disco. Acho...
3: soprano? Você é
2: Por isso que a gente fez.
3: mezzo-soprano?
2: Eu sou uma mezzo-soprano,
3: Mezzo-soprano.
2: metida besta, e às vezes canto bem agudo, mas
3: É.
2: não fica. Só dobrando uma frase com alguém, assim, aí
3: Tá.
2: dá.
3: Tá certo. Escuta, Luciana, eu lembro, naquela época, em 1980, você fazia uma coisa ligada à música erudita ou não? É impressão minha.
2: Não, não fazia.
3: Você não fazia canto lírico, alguma coisa assim?
2: Não, eu na verdade nunca estudei voz no Brasil. Eu saí do Brasil bem, bem jovem, com 17 anos, e fui para Berkeley estudar jazz.
3: Tá.
2: E eu estudei um pouco de piano e um pouquinho de violão, mas aquela coisa de, né, de bem assim, relaxada,
3: Tá.
2: displicente mesmo.
3: Você estudou com seu pai?
2: Eu estudei com o Jarbas Barbosa um pouquinho de violão, uns anos, mas era bem. Não era assim muito.
3: Sei.
2: Com meu pai eu tocava junto, cantava junto. Na verdade, meu pai foi o meu professor de voz, não que fosse uma coisa rígida ou explícita, mas ele cantava muito na casa, não parava de cantar, né? Ele não conseguia tirar o violão da mão dele, ele estava cantando o tempo inteiro. Então eu sempre. Ele era muito afinado, meu pai, né? Então essa questão da afinação, essa questão da afinação era muito séria, né? Tá desafinada, menina. Menina, você está desafinando. Então tinha que ter um super esmero. Ele respirava muito bem, meu pai. Tinha assim uma. Intuitivamente, ele fazia aquela respiração coordenada com o fraseado, bem lenta, né? Ele tinha um cuidado com isso, apesar de ser totalmente autodidata, né? Mas eu nunca estudei canto lírico, então eu saí do Brasil praticamente sem nenhuma formação musical, assim, exceto a formação musical de estar presente na música o tempo inteiro, é.
3: Não, seu pai, o que eu me lembro é que ele era colega do João Gilberto, moraram juntos, ou tinha um grupo vocal, ou alguma coisa assim,
2: Tudo isso.
3: né?
2: Tudo
3: Eu me
2: isso.
3: lembro bem de que tinha uma proximidade grande, e o canto também tem um canto que tem a ver com o João Gilberto,
2: Exatamente.
3: né? Ou o João Gilberto tem a ver com ele, né? Enfim, essas coisas a gente não sabe, mas...
2: Isso.
3: Eu me lembro bem do seu pai. Seu pai era uma referência na área, né? Eu me lembro bem, era uma figura histórica. Sua mãe também, claro, né?
2: Sim, pessoas muito
3: Sim.
2: interessantes eles, né? Muito
3: Sim, nossa,
2: interessantes.
3: sem dúvida.
1: Luciana Souza é filha de Walter Santos, compositor e produtor musical.

0: Eu Sei Que Vou Te Amar, de Tom e Vinícius. Walter Santos, voz, com João Gilberto, violão, em gravação caseira de 1959. Supertônica, Luciana Souza.
1: Você tinha 14 anos quando a gente estava gravando o Clara.
2: Isso. Mas foi muito uma coisa que me influenciou demais, Arrigo, porque eu tenho que dizer uma coisa para você. Em casa, a gente escutava muita música brasileira, claro, bem brasileira, samba, claro, bossa nova, muita bossa nova, e também muito jazz, né? Tinha muito jazz com meu pai, eles trabalhavam na Eldorado, quando eu era pequena, na Eldorado, na Rádio Eldorado, atrás da Rádio Eldorado, eles escreviam jingles lá, então passavam pela rádio, meu pai pegava discos, emprestava, levava para casa, botava o disco para tocar, e era assim, big bands americanas, né? Bill Holman, Stan Kenton, Mel Lewis, umas coisas muito doidas, né, que a gente cresceu ouvindo, e também Bill Evans, e também muito Frank Sinatra, quer dizer, tinha jazz em casa.
1: Sim.
2: Mas aí tinha vocês, tinha você, tinha o Escova, tinha toda a música instrumental brasileira que estava chegando na minha vida pelo som da gente, né, por todos os artistas, tinha Hermeto.
1: Sim, claro.
2: E isso foi uma coisa muito formativa para mim também, porque abriu uma janela, ou talvez uma porta bem grande. Não que eu entrei por inteiro, mas que a gente botou eu botei a cabeça para fora e falei, ah, isso é possível também. E você usava vozes na sua música.
1: Sim.
2: De uma forma bem interessante. Quer dizer, tinha uma coisa muito forte instrumental, muito criativa, muito, muito de arranjo, né? Com linhas, com temas, com episódios, né? E ao mesmo tempo tinha as meninas do coro.
1: Isso.
2: Né? Que era uma coisa muito interessante, porque elas harmonizavam e entravam na música como um contraponto, assim. Então, essas ideias, a gente não entende isso, você sabe disso, porque quando a gente está crescendo, a gente não vai entendendo, ó, arquiva isso aqui, marca isso como tal, né? A gente não vai dando labels, né, nas coisas, botando as etiquetas. A gente vai vivendo e absorvendo.
1: Sim.
2: Mas, assim, olhando para trás, foi muito significativo para mim, o Lira Paulistana, você, o Escova. Foram, assim, a banda Metalurgia, o Hermeto, eram coisas que...
1: Eu lembro.
2: Foram um fascínio, assim, um fascínio mesmo.
1: Vocês chegaram a ter lá um selo. Com um monte de gente gravou.
2: 50 discos, né? Durante 10 anos. É.
1: Muita gente, foi uma coisa muito, muito forte.
2: Da TT Espíndola ao Hermeto, quer dizer, coisas bem, né, do mato mesmo e do Brasil, né?
1: É, nossa.
2: Era assim.
1: É demais. E o estúdio era o melhor de São Paulo, né? Eu me lembro disso. Escuta, então você resolveu ir estudar na Berklee?
2: Na Berklee de Boston, na Berklee de Música, é.
1: E aí como é que foi? Aí você fez sua carreira?
2: Isso, aí eu voltei para o Brasil, na verdade, depois de me graduar, né, no meu bacharelado em música, em composição de jazz. Eu queria escrever para big band, eu queria ser tipo a Toshiko Akiyoshi, a Carla Bley, assim, ter um ensemble. E fazer isso. E aí esse sonho foi mudando. Eu cheguei na Berklee e realmente entrei nessa coisa de cantar. Aí comecei, a pesquisa ficou mais séria na área do canto.
1: Sei.
2: E a gente não entende quão brasileiro a gente é, até a gente sair do Brasil às vezes, né? E eu realmente me interessei muito mais pela música brasileira, entendi a importância da música brasileira, entendi quem era Jobim, quer dizer, continuo entendendo e aprendendo e estudando, né? Mas entendi muito do Jobim, do Hermeto, do Egberto, muito mais saindo do Brasil, eu acho, do que se eu tivesse ficado.
1: Sim, você teve a dimensão,
2: me forçou a olhar a importância, o caminho da onde vem Jobim, como é que é, onde ele mamou na Europa, no Pixinguinha, no Dorival. Eu comecei a entender isso tudo muito mais e me interessei muito mais até pela canção brasileira depois de sair do Brasil. Ao mesmo tempo que estava realmente imersa no jazz, e num jazz mais, eu vou dizer que era tradicional, mas também mais progressivo do meu tempo. Eu tive uma sorte muito grande de ir à escola quando outros músicos fantásticos estavam indo à escola. Então, Danilo Pérez, que é um grande pianista, que tocou muito tempo na banda do Wayne Shorter, e um grande compositor também, e um cara muito ligado socialmente na música, tem um instituto no Panamá, faz um festival de jazz. Ele está muito ligado em outras áreas também, assim, uma pessoa muito interessante. Então, eu tive escola na mesma época que Danilo estava lá, e os professores que eu tive foram pessoas muito influentes na minha vida também. Mas também entenderam que eu não era uma cantora de jazz só, era uma coisa que tinha que deixar aberto, meio sem finalizar, Entendeu? Aí eu voltei para o Brasil e trabalhei com o pessoal da Unicamp, formamos um curso de música popular lá. Eu era parte desse grupo que começou a formar, que era o Prandini, o Ulisses Rocha, Elisa Zen. Tinha também uma pesquisa do Ricardo Branco, que entrou no nosso projeto também. Uma coisa muito linda, tava o Ciro Pereira lá, quer dizer, gente da pesada, né? Isso foi muito fundamental também. Eu fiquei uns 3 anos lá na Unicamp, indo de São Paulo para a Unicamp, dando aula, tentando. E aí apreciei essa coisa de dar aula também, muito mais. Comecei a entrar como professora, tendo uma pesquisa de formação de cantor popular, vamos dizer assim. E aí voltei para fazer um mestrado em Boston, na New England Conservatory, e ali eu fiquei. Aí eu comecei a dar aula na Berkeley, aí mudei para Nova York, comecei a dar aula na Manhattan School of Music. Hoje eu dou aula em 3 universidades aqui nos Estados Unidos, e dou muitas classes no mundo todo. Viajo bastante dando aula e nessa pesquisa do canto não clássico, vamos dizer assim, que
1: Tá
2: está
1: certo.
2: ligado no canto clássico, mas abre possibilidades para outros cantos. E tenho uma carreira toda aqui nos Estados Unidos feita de participação especial com outros artistas, tem um trabalho muito sério com a Maria Schneider, eu participei em 2 discos com ela,
1: Que bacana.
2: e com o John Patitucci, com o Danilo, fiz 2 discos com o Danilo, 2 discos com o John. Então eu sou uma pessoa que eu posso dizer que eu sou uma side singer aqui, né? Eu tenho o side man, que é a pessoa que trabalha ao lado, né? Que não é o líder. Então eu tenho uma carreira muito grande de side singer aqui, continua. Ano passado fiz um projeto muito lindo com um baterista premiadíssimo cubano chamado Dafnis Prieto, que escreve para Big Band também. Eu fiz um trabalho muito legal de canções dele. E eu continuo nessa vida de itinerante de artista, professora, então é um pouco de tudo, né? E é muito rica essa vida, né? Você sabe.
1: Sei.

0: Guarrira em Sol, de Daphnis Prieto. Luciana Souza em participação do álbum Cantar, do baterista cubano, 2002. Supertônica recebe Luciana Souza.
1: Como é que você explicaria a diferença entre você ensinar o canto popular com relação ao canto lírico?
2: Então, o canto lírico, ele é muito baseado numa... Estou falando pensando em inglês, não sei se me desculpem a falta de vocabulário em português, às vezes falta. O canto lírico, da forma que a gente olha dele desse lado de cá, que é do canto não lírico, eu não vou nem chamar de popular, eu vou dizer num canto não lírico. O canto lírico, para a gente, ele é bem estruturado e ele tem... Você tem que atingir objetivos que estão pré-determinados. A voz soprano tem que soar, se é um soprano lírico, tem que soar assim, se é um soprano agudíssimo, tem que soar assim. E você tem essas gravações ou esses registros que foram feitos que te dizem os parâmetros que você tem que chegar. Então, é uma coisa que está fixada, vamos dizer assim. E o repertório também é muito mais fixado do que o repertório do não clássico, que está constantemente mudando, que está constantemente sendo agregado. Não que a gente não escreva coisas clássicas. As pessoas continuam, tem compositores maravilhosos escrevendo peças modernas para o canto lírico. Sim. Mas a gente está muito mais ligado num standard, numa forma... de prática do ensino do instrumento, que sempre tem que atingir um certo ideal. Esse ideal é pré-estabelecido. No canto não clássico, a gente pega um instrumento que está ali, que existe, naquele corpo, e a gente faz aquele instrumento crescer, mas sem os parâmetros de olha, você tem que cantar assim, você tem que abrir a boca assim, e o som tem que chegar tanto, então você tem que... Não, aqui tem que ser mais forte. O ensino do não clássico, ele é muito mais voltado para a criação criativa do artista. Então, o cantor é um cantor que cria nesse momento, ele está sempre criando. Então, claro que a gente faz questões, tem questões físicas que são similares. Tem que saber respirar, tem que saber entoar, tem que saber tirar um instrumento que esteja saudável. Mas você vai adaptar aquilo para a música que você está fazendo, para a sua própria criação. Então, a gente chama isso de um canto mais funcional, é functional singing. Tá. A gente usa, é uma coisa que tem que funcionar para aquela pessoa.
1: Mas vocês têm, por exemplo, vocalizes para fazer, para exercitar?
2: Claro, a gente faz os mesmos vocalizes que se faz em canto clássico, só que eu não estou trabalhando tanto a ressonância... Não estou trabalhando tanto o volume, eu estou trabalhando a expressividade desse cantor, do meu aluno, vai passar por outros critérios, vamos dizer assim. E eu estou trabalhando com o instrumento que está lá, então eu não tenho que atingir um ideal estético que você tem que atingir no canto clássico. E a gente usa um microfone. Então, o microfone, ele te permite fazer coisas muito mais sutis.

eu fiz um disco que eu gosto muito, muito lindo, chamado The Book of Chet, que é um tributo meu ao Chet Baker, que tem muita ligação com a bossa nova. E é um disco só de baladas, ele é muito calmo, muito simples. Os arranjos são meus também, assim, mas os arranjos são minimalistas demais para chamar de arranjo. Mas tem uma concepção de silêncio no disco, tem uma concepção do vazio. E de cantar a canção com uma reverência muito grande à melodia.

0: Forgetful, de George Handy e Jack Siegel. Luciana Souza no álbum The Book of Chet, de 2020. Supertônica, Luciana Souza.
1: Escuta, Luciana, o pessoal do canto popular, eu sei que aí nos Estados Unidos eles têm uma escola de interpretação.
2: Uhum.
1: Não é aula de canto, é aula de interpretação, quase como se fosse um ator.
2: Isso.
1: A pessoa interpreta a música, interpreta, quer dizer, diz as palavras.
2: Isso, claro.
1: Tem um carinho.

0: com as palavras. Isso a gente percebe bem quando a gente escuta, sei lá, o Ray Charles ou a Ella Fitzgerald, o Frank Sinatra, todo mundo fala muito bem as palavras, e o Frank Sinatra, principalmente, ele atua, né, com as canções, né?
1: Isso. O texto é muito importante, né? Porque é isso que te distingue.
0: Sim, para o músico popular o texto é importante, muito mais do
1: É
0: que para o
1: muito
0: músico
1: importante.
0: erudito, né?
1: Claro, claro. E a gente está muito ligado no texto porque é o que nos distingue do músico. Né? Eu também estou cantando uma melodia que o flautista está tocando, mas eu tenho a vantagem de ter o texto, que aí vai comunicar outras coisas, quer dizer, uma linguagem dentro da linguagem, né?
0: Sim.
1: É, e isso é uma coisa muito interessante, porque eu mesmo cantando com música brasileira, hoje em dia, o meu cuidado com o texto é muito maior do que era antes. Eu era muito voltada à coisa melódica, acho que por causa da influência do Hermeto na minha vida, eu era muito mais ligada em melodia e harmonia do que eu era no texto. Depois tive uma fase muito voltada para a poesia, e agora eu sinto que tem um equilíbrio melhor entre as coisas. E é importante, eu desde do começo agora, quando pego alunos bem mais jovens, que estão começando a faculdade ou no começo do mestrado, eu sempre falo. Tem uma atenção muito voltada para o texto agora, muito mais do que eu teria tido há 30 anos atrás.
0: Escuta, Luciana, se a gente pudesse fazer um roteiro, se você pudesse pensar assim, olha, eu acho que seria importante para as pessoas me conhecerem ouvir tal coisa que eu gravei no começo, e a gente vai comentando essas coisas. Vocês,
1: Meu ou de outras pessoas?
0: seus,
1: Ah,
0: não,
1: tá.
0: não, é
1: Ah, que
0: você, para as
1: pena.
0: pessoas te conhecerem. Tanto, não, mas não precisa de outras
1: Tá bom.
0: pessoas, a gente tem você.
1: Tá. Então eu acho que eu começaria com alguma coisa do. Eu fiz uma trilogia, eu não sabia não, quando eu comecei a fazer o primeiro disco que ia ser uma trilogia, mas eu tenho um trabalho muito ligado com o duo, que eu chamo de Brazilian Duos, mas duos brasileiros, que é um. Eu sempre voltada com um guitarrista, né? Porque eu cresci com o violão do meu pai e o do João Gilberto, como o que eu chamaria de o soundtrack da minha vida é a voz e o violão. É esse casamento, essa parceria entre um instrumento que
0: Sim.
1: termina no sopro, quer dizer, que termina no ar, que é a voz, e um instrumento que toca, você faz um pluck na corda e acaba aquele som no violão acústico, né? Então a gente está sempre lidando com o som e o silêncio. E esse diálogo do som e do silêncio, da voz e do violão, é uma pesquisa minha muito antiga que eu, no começo eu não sabia articular e depois eu fui articulando. E então começou com um disco quando meu pai disse que estava com câncer e que não sabia quanto tempo ia viver, tinha uma questão assim muito imediata minha de gravar com ele. Eu fui para o Brasil, gravei umas coisas com meu pai, deixei aquilo arquivado. E daquilo nasceu o primeiro Brazilian Duos. Então eu tenho quatro canções com meu pai, quatro com o Romero Lubão, que é um grande companheiro meu aqui nos Estados Unidos. Romero e eu chegamos.
0: Gravamos com ele também.
1: Ah, que bom. Chegamos nos Estados Unidos em 1985, os dois. Eu cheguei em Boston, ele chegou em Nova York. E tivemos um caminho paralelo, assim. E temos um diálogo muito legal. Eu chamo ele de minha banda, né? Ele toca tudo no violão que eu preciso. E ele também gosta muito de samba antigo. Então a gente sempre está levantando umas coisas juntos, eu e ele, arranjando umas coisas juntos para o violão. E então o Romero e o outro foi o Marco Pereira, que foi uma pessoa muito influente na minha vida, e eu chamei desses três violões. O meu pai é um violão de quem não
0: Popular.
1: estudou, né? O violão brasileiro mais rústico. Eu vou chamar de primitivo, mas não é primitivo em nada.
0: É
1: Ele é muito sofisticado,
0: sofisticado.
1: mas muito sofisticado. Mas ele é primitivo no sentido de que ele não foi polido na escola, né? Aí tem o Romero, que vem do samba do Rio. Que o tio é carnavalesco, mas que estudou jazz. Então, o Romero é a coisa da improvisação. E o Marco Pereira, que aponta para o lado do clássico, que é uma pessoa que tem um primor super no tom, no som que ele tira do. É meio dedo, meio unha aqui, meio aquilo, é todo pesquisado, e é todo preparado, né? O violão dele é muito preparado. E o violão do meu pai, mais primitivo, e o violão do Romero, mais porra louca, jazz rock, vamos chamar assim. E usa a improvisação. Então, esse caminho foi dado no Brazilian Duos. Eu acho que tocar alguma coisa dessa trilogia do Brazilian Duos. O amanhã é legal porque a gente faz um 3x4 na ponte. Fica bem legal. A gente começa em 4x4, 2x4, depois vai para um 3x4 que a gente fez. Ficou bem legal. Então, vamos botar o amanhã nesse primeiro disco, que já é diferente.
0: Tá, que bárbaro.

0: Luciana Souza no projeto Duos. Amanhã, de Teresa Souza e Walter Santos, com Romero Lubambo ao violão. Supertônica, edição Luciana Souza.
1: Uhum. Fiz um disco para mim muito importante, que foi um disco chamado Norte e Sul. Aqui chama North and South. É um disco onde tem mais composição minha, tem os arranjos são todos meus. Aí eu já estava mais
2: ótimo
1: confiante. Assim, os arranjos no Brazilian Duos também são basicamente meus, desses todos os discos, mas tem muita influência dos guitarristas aí, porque eles têm que ver como é que toca aquilo, né?
2: Sim.
1: Mas no Norte e Sul eu tenho três pianistas jazzistas. Eu tenho o Fred Hirsch, que é um grande pianista americano. Uhum. É, o Bruce Barth, que é um outro grande, e o Ed Simon, que é venezuelano. Então tem essas três influências. É uma sessão rítmica, é um disco basicamente em quarteto, com três pianistas diferentes. E eu queria colocar aí um arranjo meu do Chega de Saudade, que tem muito contraponto, todo escrito.
2: Que legal.
1: É bem legal. Assim, e volta, tem essa ligação do Chega de Saudade para o Chorinho, que o Jobim, o Jobim saiu daquele... Do Maxixe, do Chorinho, ele estava lá ainda.
2: É choro.
1: Então, é quase uma tese minha provando que eu entendi isso.
2: O Chega de Saudade são duas partes ou três? São duas partes, né?
1: E tem a parte tem menor e a parte maior, mas eu considero aquela última... Eu acho duas e meia, vamos dizer assim.
2: Duas e meia. Tem um negócio que parece uma terceira parte.
1: Isso,

0: Chega de Saudade, de Tom e Vinícius. Luciana Souza, no álbum Norte Sul, de 2003. Supertônica. Luciana Souza.
1: Escuta aí, e quem que você colocaria assim na área do canto, né, enquanto cantor ou cantora, como além do seu pai, sem dúvida, como uma que te influenciou bastante assim?
2: Eu acho que sem dúvida, Elis Regina, Gal Costa, Leni Andrade e a Joyce. Eu vou dizer essas quatro pessoas porque cada uma puxa para um lado, isso na música brasileira. Mas também o João Gilberto demais, sendo um cantor masculino, né? Mas, assim, acho que essas cinco pessoas na música brasileira são as minhas grandes influências e referências musicais, artísticas, vocais. E aí, na música americana, muito Sinatra, você falou na ela, eu ouço muito Shirley Horn, Carmen McRae, e muito Billie Holiday também, entendeu? Por outras questões. Quer dizer, é estranho, né? As pessoas falam, quem são as suas influências? Eu tenho umas 200, para começar. e até você vou incluir aí, entendeu? Quer dizer, muitas influências, muitas. E mesmo que não... Eu ouço muita música antiga, né? Eu sou muito voltada ainda para... assim, os discos que eu volto, as referências que eu tenho, são muito antigas. Então, eu tô perdendo um pouco dessa coisa da... Quem que tá vindo agora? Porque eu tô também ocupada fazendo minha própria música, entendeu? As pessoas falam, quem é a nova cantora que você ouviria? E eu vou dizer, olha, eu não sei bem, entendeu? Eu não tô ligada no que tá acontecendo muito no Brasil. Eu sei que tem pessoas cantando e fazendo coisas bonitas, mas eu não saberia dizer agora, assim, um nome novo da música brasileira. Então eu sou um pouco viúva da Elis, da Gal, da Leni. A Leni pela improvisação.
1: Foram pessoas que foram... formantes, né, para você, né?
2: Isso, na minha formação. E eu também sou de uma geração, eu já estou quase com 60, eu estou numa outra geração, né? Eu estou duas gerações atrás já.
1: Sim, é outra coisa, com certeza. E eu vi o seu trabalho com o Trio Corrente, né? Muito legal. E você tem uma parceria com o meu amigo Edu Ribeiro.
2: Isso. Ele é maravilhoso, né?
1: Grande figura, grande. Edu. Fizemos um Supertônica com ele, muito legal. Viu?
2: Ele é muito especial como ser humano, né? E como músico, ele...
1: Como músico, grande músico.
2: Grande músico. Ele estava na Unicamp quando eu era professora lá. Então, ele, claro, me chama de mestra, mas eu me sinto uma velha, né? Quando ele fala isso, porque nós somos quase a mesma idade, mas... Ele é muito avançado na musicalidade dele e muito sério, né, com relação à música. Um grande estudante de música.
1: Aquela a música Cometa que vocês fizeram juntos, né? A letra é sua e a música dele ou é o contrário?
2: Não, exatamente isso. Ele já tinha feito a música e a música era só instrumental. E aí eu pedi, eu falei, me dá essa música. Deixa eu fazer uma letra pra ela. Ela é muito linda.

0: Cometa, de Edu Ribeiro e Luciana Souza, encerra o programa. Luciana com o Trio Corrente no álbum Cometa, de 2023. Supertônica, O Grão da Voz, com Luciana Souza.
1: O Cometa é bem legal, bem legal. Escuta, Luciana, agora vamos conversar com o crocodilo.
2: Você era muito interessante porque dava um pouco de. Era tão doido aquilo, né? Era uma
1: Dava
2: coisa tão.
1: medo.
2: Dava um pouco de medo, assim, do que vai acontecer nesse show, né? Eu fui ver vocês ao vivo, imagina.
1: Eu
2: Era muito
1: lembro.
2: legal, é.
1: Sua mãe foi, acho que
2: Claro que.
1: lembro que sua mãe
2: E a mãe
1: ter ido.
2: achava você um grande iconoclasta, precisava de uma pessoa como você. Porque, Arrigo, você deve concordar comigo. As barreiras na música, para quem gosta de música, para quem estuda música, nem mesmo quem não estuda música, as barreiras são muito rígidas e são ridículas, né? Elas são ridículas porque, no fundo, todos estamos fazendo a mesma coisa para começar, que é expressar essa linguagem, e a intuição é a mesma, né? De tocar na outra pessoa, tocar, né? Tocar você. Então, os caminhos são diversos, mas a intenção é sempre a mesma. Então, eu fiz muitos trabalhos de new music aqui, de não música erudita, mas eu cantando com a minha própria voz, mas com orquestra, eu tenho um trabalho muito sério com relação à nova música, vamos dizer assim, new music. E eu considero que das grandes importâncias, se eu fiz alguma coisa na minha vida, foi cruzar essas barreiras, trazer a música brasileira mais próxima ainda do jazz. E o jazz mais próximo à música brasileira, e a música erudita mais próxima à música folk. Quer dizer, botar todo mundo junto na mesma sala e conversando essa linguagem que todos nós entendemos e contribuímos para, né?
0: Momento crocodilo.
2: Momento crocodilo.
0: Momento.
2: Momento
0: crocodilo.
1: Bom, vamos continuar. Vamos conversar com o crocodilo. Agora vamos começar a conversa com o crocodilo. Luciana Souza, qual animal você não escolheria para ser seu animal de estimação?
2: Cobra.
1: Ah.
2: Cobra, cobra, ela é muito esguia, ela vai para uns cantos, eu não consigo.
1: E qual animal você não escolheria para ser seu totem?
2: Acho que a cobra também. Acho que a cobra vai ser o meu bicho. O meu bicho que eu não quero.
1: E se você tivesse que existir enquanto obra de arte, tá? Sua existência seria uma existência de uma obra de arte. Qual obra de arte você não quereria ser?
2: Não gostei. Oh, mas isso é tão difícil, Arrigo. Que pergunta mais difícil. Porque eu aceito.
1: Aceitando que é arte e
2: É.
1: não gostando dela.
2: Sabe, eu não sou fã de uma coisa aqui que é muito popular aqui nos Estados Unidos, que é o musical theater. Eu não sou fã do musical theater. Eu não sou fã disso. Então eu posso dizer isso. É
1: Seria
2: porque
1: horrível! Seria
2: seria
1: horrível você
2: horrível.
1: viver sua existência!
2: Seria horrível viver minha existência como musical theater, porque é muito pronto, é muito plástico às vezes.
1: E agora, qual uma canção que você não gosta?
2: Isso é fogo. Uma canção, porra, eu tenho que conhecer essa canção e não gostar
1: Você
2: dela.
1: não gosta!
2: Que eu não gosto. Essa coisa do negativo,
1: Uma
2: né?
1: que você ouviu e não gostou.
2: Uma que eu ouvi e não gostei. Eu tenho uma coisa que me pega no jazz, que eu dou muita aula de teoria, harmonia e tal. Tem uma forma estrutural do jazz que a gente chama aqui de I got rhythm. É uma forma AABA, né?
1: Sei.
2: E ela é a.
1: Isso é do Park and Bass, né?
2: E da estrutura do I got rhythm, I got music. É essa estrutura, é essa melodia. Eu não gosto dessa melodia do I got rhythm. Who could
1: Ah, que
2: ask for
1: beleza.
2: anything more? É essa que eu tenho uma chateação com ela. Ela me pega.
1: Que legal.
2: Tudo negativo, né? Você só vai
1: Tudo
2: no
1: negativo.
2: negativo.
1: Não, é a primeira vez que estamos fazendo isso.
2: Ah, comigo,
1: Antes
2: porra!
1: era tudo no positivo.
2: Sorte a minha, hein, porra? Que sorte a minha!
1: Luciana, e se você pudesse voltar a viver depois da morte? Só que você
2: Tá.
1: vai ter que ser educada por um animal. E qual animal você escolheria para te educar?
2: Para me educar, Eu acho que um elefante, né? Ele
1: isso,
2: vive
1: em... sabe que vive... veio na minha cabeça.
2: Também?
1: Porque você, eu também sou um elefante.
2: Ele, eu também ele sou tem comunidade, elefante. Né? Ele vive em comunidade, ele tem paciência e ele é super musical.
1: Eu sou fã dos elefantes, eu sou... também sou. Então, essa foi a conversa do elefante com o crocodilo. Elefante com o crocodilo.
2: Arrigo, eu tinha uma pergunta para você. Como é o seu nome?
1: Arrigo Barnabé. Arrigo é nome italiano.
2: Esse é o seu nome mesmo, né? Eu sempre achei que era uma coisa inventada, sabe? Eu achei que você, que era tudo um character, assim, entendeu? Que era uma coisa da sua música.
1: Não, uma época eu achei que a minha família não gostava de mim, porque eles deram esse nome. Você não sabe o que eu sofri.
2: É muito interessante. É muito, eu sofri de bullying. Nome. Você, não, esse nome te definiu um pouco, você acha? Você acha que você ter tido esse nome
1: claro.
2: Te ajudou? Te ajudou não, a você quebrar não. As paredes?
1: Não, mas define, porque te coloca no lugar do estranho, né?
2: Ele te diferente, no lugar, né?
1: E você teve estranho,
2: que, você tem que se assumir um pouco, se fortalecer com isso, né? Não se fragilizar.
1: Isso,
2: né?
1: Isso mesmo.
2: Só para te dizer que você tem que saber com a importância que você tem nesse panorama brasileiro, nessa história da música brasileira, é uma coisa muito importante. Eu falo de você nas minhas aulas. Quero que você saiba disso.
1: Ah, obrigado.
2: E a gente, obrigado. Sabor de Veneno, a gente toca essas coisas. As pessoas sabem que você existe aqui. Isso é muito importante. É muito para o caminho, assim, nessa linha da música brasileira, que você falou de Vila Lobos, a gente falou de Dorival, a gente falou de Pixinguinha, a gente falou de Jobim, a gente fala de Arrigo Barnabé. Isso é muito importante. Hermeto, Egberto, obrigado, você é um caminho, uma coisa que abriu muito, muita coisa para muita gente. Fundamental, fundamental. Muito obrigada.
1: Obrigado você.
2: Beijo muito grande.
1: Um beijo.
2: Beijo, tchau. Tchau. Muito obrigada.
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1: 21 horas.